2, levante a mão. E cumprindo-se o dia de Pentecostes, estavam todos reunidos no mesmo lugar. E de repente, ouviu-se um som como de um vento veemente e impetuoso. E

0: rio que corre e vai ao encontro do mar, vencendo os obstáculos. Ninguém pode conter a força das águas, até mesmo os rochedos, quando tentam impedir o seu avanço, são cavados e as águas prosseguem correndo, regando a terra, fazendo a semente brotar, saciando a sede, trazendo vida, porque sabe onde chegar. Assim, a Igreja Evangélica do Amor de Deus, no percurso de sua existência, avança, rompendo barreiras, vencendo perseguições, trazendo vida aos aflitos e necessitados, curando os enfermos, libertando os cativos, revelando ao mundo o verdadeiro Deus.
1: Vamos aplaudir mais forte, Espírito Santo!
2: Levanta.

Eu me lembro como se fosse hoje, no dia 7 de janeiro, há 2 anos atrás. Para quem não sabe, nós moramos em Joinville, Santa Catarina. E aquele dia nós tínhamos uma agenda em São Paulo, capital. Estava toda a família dentro do automóvel aquele dia. O meu pai estava na direção do carro. E nós pegamos a BR-101. Eu me lembro que aquele dia estava chovendo muito. Na sequência, BR-116. E no quilômetro 545, uma curva muito perigosa. Quando meu pai entrou para fazer aquela curva, tinha óleo naquele local. Meu irmão, escute só. O carro deu 2 giros de 360 graus e capotou do lado esquerdo da pista. O carro deu perca total, mas nós saímos ilesos daquele acidente para a honra e glória do Senhor Jesus. Eu entendo com isso que ninguém pode parar um adorador. Ninguém pode impedir o nosso louvor. Ainda que nos amarrem em uma prisão, não conseguem parar a nossa adoração, porque sai do nosso coração. E eu estou diante, nesta noite, de verdadeiros adoradores que adoram o Pai em espírito e em verdade. Quem sabe o inimigo tem tentado tirar você dos caminhos do Senhor, mas ele não conseguiu e nem vai conseguir, porque maior é o que está em nós do que o que está no mundo. E nada pode parar um adorador, nada pode impedir o nosso louvor. Tem adorador aqui neste lugar? Se tem adorador, levante a tua mão e dê um glória a Deus mais forte que você puder.

0: Mares. Que prazer, viu? Muito obrigado.
1: Deus abençoe. É milagre de Deus na tua vida.

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apesar das minhas fraquezas. Eu faço um compromisso com o Senhor de ser fiel e não fazer mais a vontade da minha carne, mas a vontade do Senhor em mim. Por isso eu te peço, Senhor, sela este compromisso.

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Boa noite, querida Fortaleza. Está no ar o seu, nosso programa. Programa que vem ao ar de segunda aos sábados, no intuito de abrilhantar as tuas noites, no intuito de proporcionar fé no teu coração, a fé sobrenatural. Porque a fé natural todo ser humano tem, mas a fé sobrenatural é uma fé que ela é adquirida através do ouvir a palavra de Deus. E nesta noite nós vamos estar juntinhos aqui até meia-noite, né? Vamos ficar até meia-noite. Você vai ouvir a palavra de Deus através desse amigo que vos fala, pastor Cláudio Garcia. Você vai ouvir belos louvores e ao término da programação nós estaremos orando forte para que Deus abençoe a tua vida. Se você ficar ligado, eu tenho certeza que a fé da Bíblia vai invadir o teu coração através dessa programação e vai proporcionar no teu coração milagres, tá certo? Você vai receber o teu milagre. De repente você está aí cabisbaixo, você está aí desanimado, deprimido, pensando em largar tudo e fugir. De repente você já cansou desta vida, você já fala dentro de você mesmo: olha, se a morte viesse, eu acharia melhor, porque eu não tenho mais prazer. Você perdeu o prazer de viver, de tantas lutas, de tantas batalhas que você enfrentou aqui nesta terra sem sucesso. Porque essas batalhas você enfrentou confiando na força do teu próprio braço. Você não recorreu a Deus, você não recorreu à Bíblia, você não recorreu à fé. Porque quando nós lutamos, mas confiando não em nós, não na força do nosso braço, mas no poder de Deus, nós vencemos todas as lutas que nós enfrentarmos. Porque no passado foi assim. No passado o mar vermelho foi aberto através da fé de Moisés. No passado as muralhas de Jericó foram derrubadas através da fé de Josué. No passado o fogo caiu do céu e consumiu os profetas de Baal através da fé de Elias. No passado uma água suja do rio Jordão purificou um leproso chamado Naamã através da fé de Eliseu. Então, esse Deus que manifestou a sua glória no passado é o mesmo Deus que atua hoje na vida daqueles que buscam, na vida daqueles que clamam por Ele, tá certo? Então, olha, Deus, Ele com certeza irá te abençoar nesta noite. Vamos ficar até meia-noite. Meia-noite, antes de meia-noite, nós estaremos orando, abençoando a água, abençoando a fotografia, abençoando a peça de roupa. Vamos usar a fé e eu tenho certeza que Deus irá te abençoar. De repente você está aí num leito de dor, você está aí me ouvindo do hospital do câncer, de repente você está aí me ouvindo de um presídio, né, de uma cadeia pública, de repente você está aí me ouvindo dentro da tua casa chorando, enrolado dentro de uma rede ou deitado no chão sem saber o que fazer. Olha, Deus, Ele vai fazer um milagre na tua vida nesta noite, porque nós cremos neste Deus que vê todas as coisas e que pode todas as coisas. Mas eu quero desde já mandar o meu abraço aí para minha esposa que está na sintonia, a minha filha Thalia, que também está sintonizada na programação. Quero mandar o meu abraço para o pastor Pedro Nascimento, que é o vice-presidente da Igreja do Amor de Deus. Quero mandar o meu abraço também para o pastor Fábio. Quero mandar o meu abraço para o pastor Eduardo, que está sintonizado. Quero mandar o meu abraço para o pastor Gilberto, né, que está aí na sintonia. Mandar o meu abraço também para o pastor Pedro Henrique, para o pastor Silvino, para o pastor Aldísio, que está

0: para o pastor Jorge, que está aí dirigindo o seu automóvel, né? Foi buscar a filha. Quero mandar o meu abraço aí para o pastor Jorge Silva. Quero mandar o meu abraço também para o pastor Hélio, né? Para o pastor Zé aí na Redenção, para o pastor Paulo, né? Aí, que está aí talvez sintonizado. Enfim, quero mandar o meu abraço para todo o povo de Deus, para as missionárias, né? Que são muitas para as missionárias. É, quero mandar o meu abraço para os obreiros, né? Para todos os membros da Igreja do Amor de Deus, né? Para o povo de Redenção, lá para o meu amigo Fabiano, irmão Fabiano, lá na Ibicuitinga, que está sempre ligado, irmão Zé Iris, que também da Ibicuitinga está ligado, irmã Creuza, irmã Francinete, irmã Patrícia, irmão Antônio Machado, irmã Ieda, são muitas pessoas, né? Que a gente chega até esquecer, né, pastor? É, pastor Adairto, né? Até o nome do pastor que está aqui do meu lado, só misericórdia. Tô igual a história que eu já contei, né, pastor? A história que eu já contei, vou contar de novo, que talvez você não tenha escutado. Fazendeiro morava vizinho a outro, aí de repente ele chegou na casa do amigo, né, do vizinho, e disse: é, compadre, o senhor está melhor da doença? A doença do amigo era o esquecimento, né? Problema de esquecimento. Ele diz: ó, pastor, estou bom. Comecei a tomar um remédio aí. Depois que eu tomei esse remédio, estou bonzinho, pastor. Estou bonzinho, compadre. Aí o compadre perguntou: e como é o nome desse remédio? Aí disse: olha, eu esqueci agora, mas minha mulher sabe. Aí ficou. Aí disse: como é o nome daquele negócio que dá no jardim? Aí o compadre disse: Rosa? Aí ele: Rosa! Chamou a mulher. Como é o nome daquele remédio que eu estou tomando? Então, eu estou do mesmo jeito, né? Esquecido. Mas o pastor Adaísta está aqui do meu lado, pastor Cícero também, aqui no controle dos botões. Pastor Adaísta, boa noite, pastor Adaísta.
1: Boa noite, Bispo Cláudio. Boa noite, pastor Cícero Neto. Boa noite a todos os ouvintes desta programação maravilhosa do programa Desperta Vida. E boa noite a todos os ouvintes também da Águia FM 87,5. Desde já eu quero mandar também o meu abraço aí, o meu alô todo especial para todo o povo aí da Grande Caucaia, que muitas das vezes também eu esqueço, porque são muitos, né? Mas eu quero mandar um abraço aí para o irmão Queiroz, que com certeza está ligado nesta programação, para a irmã Fernanda, que com certeza está ligado também nesta programação, para a irmã G, para o irmão Jorge, para a sua irmã, que também está ligada na programação, para a irmã Yolanda, obreira Selma, obreira Lucivan. São muitas pessoas, bispo, porque às vezes a memória foge daquilo que é tão rápido o raciocínio. Mas desde já quero dizer que nesta noite será uma noite de bênção, uma noite da presença de Deus aqui nos estúdios da Águia FM 87,5. Eu já posso sentir esta presença grandiosa, esta presença maravilhosa do Espírito Santo. E como o bispo bem frisou sobre os grandes heróis da Bíblia, que grandes coisas fizeram através de Deus na vida deles. Esses homens não estão mais aqui, como o bispo tem frisado muito bem, mas hoje nós somos esses homens do passado que estão aí no hall da galeria da Bíblia, mas nós estamos aqui, bispo. Nós vamos nesta noite com certeza injetar esta mesma fé no coração destas pessoas, e eu tenho certeza que esta pessoa que está sofrendo, que está vivendo uma vida talvez cheia de turbulência, de tempestade, eu tenho certeza que através da palavra de Deus, com certeza, esta pessoa vai sentir melhor, não melhor, essa pessoa vai sentir curada das suas enfermidades, enfim, esta pessoa vai passar a ter uma vida totalmente na presença de Deus.
0: Com certeza, e nós já temos aqui o povo interagindo conosco. Eu quero deixar aqui a frequência da rádio. Olha, você pode sintonizar na sintonia, é 87,5, tá certo? Águia FM. Você pode sintonizar e você pode também interagir conosco no DDD 85 987 09 6124, DDD

0: 985 987096124. Você pode mandar uma mensagem de texto ou você pode mandar uma mensagem de áudio, tá certo? Que nós vamos também soltar o teu áudio aqui no ar, tá certo? Para que você mesmo ouça aqui a tua participação. Mas mensagem de texto nós temos muitas pessoas. Temos o obreiro Javan no trabalho, está ligado na programação. O obreiro Javan, ele trabalha dirigindo ônibus, ele é motorista de ônibus, está dirigindo ônibus e ao mesmo tempo ouvindo o programa Desperta Vida, sintonizado na Águia FM. Nós temos também a Fernanda, né, lá do Siqueira. Fernando, lá do Siqueira. Nós temos a Fernanda, lá da Calcaia. Ela pede oração por sua família e nós vamos estar orando. Nós temos também a Lediane, né, de Messejana, tá ligada na programação. Temos também a Lurdinha, lá de Calcaia, e temos a Neta de Redenção. Então, tá aí o povo que está sintonizado, nos prestigiando com esta audiência maravilhosa. Vamos ficar de louvor e já voltamos com os endereços da igreja. Dizer que hoje, quinta-feira, em todas as igrejas do amor de Deus, nós oramos em prol da família. E amanhã, sexta-feira, nós estamos orando em prol da libertação. No domingo, na sede, nós temos o culto de louvor e adoração ao Espírito Santo, 8h15 da manhã e também às 19h. 8h15 eu estou. Às 19 horas, o pastor Aldísio está. O endereço é Rua Paulo Cândido, número 425. E nas demais igrejas, os pastores estão à noite, né? À noite, fazendo a reunião do Espírito Santo, dos filhos de Deus. Nós vamos ficar de louvor, você já pode pegar uma caneta, prepara uma caneta, porque voltamos com os endereços e você vai notar aí o endereço mais próximo da tua casa, tá bom? Vamos lá de louvor no nome de Jesus. Quero oferecer para todo o povo de Deus que está na sintonia.
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1: E são exatamente 22h30. E você está no programa Desperta Vida. Você está na Águia FM 87,5. Você está na Igreja Evangélica do Amor de Deus. Você está na bênção. Tá certo? Você está na bênção. E eu quero também mandar o meu abraço para minha mãe, né, Yara, que está aí na sintonia, que eu já estava esquecendo. Aí se eu esquecer, só a misericórdia de Deus, né? Também meu amigo pastor José Alves, né? Pastor José Alves aí no Curió, e também está ligado na programação. Mas nós temos já alguns áudios e nós vamos ouvir, né? Vamos falar com essas pessoas. Alô, boa noite, com quem eu falo?
2: A paz do Senhor, boa noite, irmã Viviane, irmão Vitor, aqui da IEAD do José Walter, passando para dar um alô para todo mundo, dizer que é bom demais ser crente, é maravilhoso ser crente, e também fazer um pedido de uma música de Léa Mendonça, Chora que a Vitória Vem.
1: Pronto, a irmã Viviane do Horizonte, né? Deu aí o seu recado, que Deus possa te abençoar, você e toda a tua casa, tua família, teu esposo, no nome de Jesus. E nós vamos tocar, tá certo? Porque aqui você pediu, o pastor Cícero toca no nome de Jesus. Nós temos outra pessoa na linha. Alô, boa noite, com quem eu falo?
3: Eita, glória a Deus, boa noite pastor Cícero, boa noite meu pastor Eduardo, boa noite todos os pastores da igreja, amor de Deus. Quero deixar aqui um abraço para cada um dos irmãos de redenção, quero dar um abraço também à minha esposa Otonieta, meu filho Rian, ao meu vizinho da esquerda, meu vizinho da direita, aquele abraço também nesse momento, pastor Cícero, parabéns pela rádio, parabéns por tudo nesse momento. Cada irmã lá de redenção também, as obreiras, obreiros, Deus possa abençoar cada um de nós, porque nós somos dependentes de Deus. Quero também nesse momento, pastor Cícero, pedir momento da oração, queria que o senhor e sua equipe orasse pelo nosso irmão, esposo da irmã Goreto, o irmão Luiz, colocasse o nome dele aí na oração, abraço também para ela, a guerreira de Deus. É isso aí, tô ligado aqui na rádio, como eu mandei áudio, tive um problemazinho com meu celular, mas o resto tá tudo bem, graças a Deus. Um abraço pra minha irmã Socorro lá em São Paulo. Pastor Adair, tá, aquele abraço, meu amigo, tamo por aqui, meu amigo.
1: Pronto, glória a Deus. Falou o obreiro Paulo, né? Tá certo? Nós vamos orar aí pelo o irmão que foi pedido oração. Pastor Cícero está aqui colocando o nome dele para nós estarmos orando. Mas temos também aqui mensagem de texto, né? Nós temos a irmã Tereza, lá do José Valter. Ela manda um alô para sua filha Mara, tá certo? Pronto, está aí o alô da irmã Tereza. Mas temos mais pessoas. O pastor Adair fala com ela agora.
4: E eu falo com esta pessoa agora. Alô, boa noite.
5: Boa noite, irmãos. Mando que amor, boa noite para Jaguaruana, para minha filha Márcia, aqui é a Zélia do Camurim, que ela mora em Jaguaruana, para seu esposo Maurício, e também para sua mãe Maria de Lourdes, e todo o povo de Jaguaruana que está sintonizado nessa rádio, também meu irmão em Aracati, a minha cunhada também em Aracati, a minha cunhada Neide. E também, pastor, a minha filha lá em Fortaleza, também estonizada, né? E que Deus me dê boa noite. Peço ao Senhor que faz a oração para o meu filho, para o meu genro que está trabalhando de vigia à noite. Que Deus dê livramento, libertação, livre do homem sanguinário, do homem mau, né? E de todos os animais peçoentos, e que ore por mim, pela minha saúde, e por toda a minha família. Uma boa noite para a irmã de Maria Lourdes de Itaiçaba, todo o povo de Itaiçaba, do povo da Igreja Batista, como também Deus e Amor. Quero ouvir o louvor. Preciso de Jesus, mas só não estou lembrando qual é o nome do cantor.
4: Pois está aí, minha irmã, nós vamos orar por todos os seus familiares, né? A irmã Zélia, ela manda aí um alô aí todo especial para todo o povo aí de Jaguaruana, né? Terra da Rede, né? Terra da Rede Jaguaruana, para todo o povo aí também de Itaiçaba. Enfim, nós estamos colocando aqui no caderno de oração o teu pedido para os teus familiares, tá bom? Com certeza, no término desta programação, nós iremos orar para que Deus possa abençoar a vida dos teus familiares em nome de Jesus.
1: São exatamente 22 horas e 36 minutos. Nós temos mais áudio. Alô, boa noite, com quem eu falo?
6: Boa noite, Bispo Cláudio Garcia, e aos demais pastores presentes aí no estúdio da Águia FM 87,5. Aqui é o evangelista Antônio de Messejana, passando aqui para registrar que estou na escuta dessa programação abençoada. Mandar aqui um alô todo especial para o pastor Eduardo, sua esposa missionária Valdirene, para toda a minha família e para todos da Igreja Evangélica do Amor de Deus.
1: Pronto, falou aí o evangelista Antônio, homem de Deus ali da Messejana, que está na guerra aí, mais o pastor Eduardo, né? O pastor Eduardo está batalhando aí na Messejana e também na Igreja de Redenção. E o evangelista Antônio está aí na retaguarda, né? Aí fazendo aí o reforço no que se diz respeito a pregar aí da Igreja da Messejana. Pois um abraço para você, meu irmão. Que Deus sempre conserve essa disposição, esse amor pelas almas, né? E que você venha crescer a cada dia na presença do nosso Deus. Temos mais pessoas na linha. O pastor Adair fala com ela.
4: E eu falo com essa pessoa agora. Boa noite, alô, quem fala?
7: Paz e graça a todos, paz e graça a Bispo Cláudio, a todos que estão ouvindo essa programação. Quero dizer que servir a Deus nunca foi sobre ocupar um lugar de destaque, nunca foi sobre ser visto, nunca foi sobre receber aplausos. No reino de Deus, o maior é aquele que mais serve. Jesus poderia ter escolhido um trono, mas escolheu uma toalha. Ele poderia ter exigido ser servido, mas lavou os pés dos discípulos. Se o próprio Filho de Deus serviu com humildade, quem somos nós para buscar grandeza sem serviços? Talvez Deus ainda não tenha colocado você que está ouvindo essa programação num lugar onde você sonha estar. Mas isso não significa que você não tenha um propósito hoje. Seja fiel onde Deus já o colocou. Sirva na sua casa, sirva na sua igreja, sirva no seu trabalho com amor e fidelidade. E lembre-se, Deus não procura pessoas perfeitas, Ele procura corações obedientes. Que hoje possamos fazer a mesma oração do profeta Isaías: eis-me aqui, envia-me a mim. Que o nosso maior desejo não seja sermos conhecidos pelos homens, mas encontrados fiéis diante de Deus. Que Deus abençoe a todos, em nome de Jesus.
4: Está aí a participação do homem de Deus, o pastor Elvis aí da Paraíba, né, da Paraíba. Olha aí uma reflexão para todos que estão aí ouvindo esta programação maravilhosa da Águia FM 87,5. Pastor Elvis, que Deus possa a cada dia acrescentar mais e mais na tua vida. É isso aí, Jesus foi fez esse ministério da humildade, Jesus se fez servo para servir, e assim também nós estamos aqui nesta terra para servir a Deus, para servir as pessoas que estão sofrendo, e esta programação maravilhosa, ela proporciona isto nos corações das pessoas, para que elas possam também servir a Jesus. Que Deus abençoe, pastor Elvis.
1: No nome de Jesus. E são exatamente 22 horas e 40 minutos. Nós temos aqui a participação, uma mensagem de texto da Nara, lá da Colômbia, né? Um abraço aí para Nara, para toda a sua casa, toda a sua família. Que Deus possa te abençoar aí na Colômbia, tá certo? Que Deus abençoe. Temos mais pessoas na linha? Alô, vamos de louvor, né? Vamos de louvor e voltamos com os endereços novamente.

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1: E são exatamente 22h48, e nós já temos pessoas interagindo conosco através da mensagem de texto. Nós temos aqui a irmã Helena, da Igreja Evangélica do Amor de Deus, do Sítio São João. Ela mandou a mensagem para dizer que está ligada. Um abraço para você, irmã Helena. É dessa forma que Deus abençoa, porque esse povo podia muito bem, pastor Cícero, estar dormindo, né, pastor Daíto? Estarem dormindo, mas estão ligados nas coisas de Deus, esperando a oração. E eu tenho certeza que Deus irá abençoar de uma forma tremenda a vida dessas pessoas, irá fortalecer. Pastor Cícero, tem muita gente que já se fortaleceu através da programação. Pessoas que estavam desistindo de tudo começaram a ouvir a programação e se renovaram, né, através do programa Desperta Vida. Então, meu irmão, eu tenho certeza que Deus irá abençoar a vida de todos aqueles que estiverem conosco nessa programação, no nome de Jesus. Mas já temos mais pessoas interagindo conosco através do áudio, né? Alô, boa noite, com quem eu falo?
2: Alô, Bispo Cláudio Garcia, aqui quem fala é o Pastor Zé de Redenção. Eu mando a paz do Senhor aí pro Pastor Aldiz, né? A Dona Yara, mulher de Deus, me ajudou muito, graças a Deus, que Deus dê muitos anos de vida para ela, né? E para nós todos, Pastor Fábio, a esposa dele, né? Pastor Eduardo, que Deus dê esses homens de Deus aí, sempre esteja orando por mim aí, que eu estou necessitado de oração, e agradeço em nome do Senhor Jesus.
1: Pronto, está aí a participação do pastor José, lá da Redenção, né? Está enfrentando as lutas ali, uns problemas de saúde, mas eu tenho certeza que Deus irá lhe dar vitória, tá certo? Vamos estar orando, né? Vamos estar orando. E a Bíblia diz que a oração do justo muito pode em seus efeitos. Tá certo? Pois fica na paz, meu irmão. Que Deus te abençoe. Mas temos mais pessoas na linha. Alô, boa noite. Com quem eu falo?
3: Rapaz, seu Bispo Cláudio, Deus te abençoe, meu irmão. Você, pastor Adair, pastor Cis. Vocês são uma bênção, viu? Deus abençoe mais e mais vocês, viu?
1: Pronto, falou o pastor Ivan, lá do José Valdo, homem de Deus. Esse aí é mais fácil o pastor Cícero, que opera aqui a rádio deixar de vir do que ele deixar de estar sintonizado na programação, né? Então um abraço para você, irmão Ivan, e para toda a tua casa, tá bom? Que Deus te abençoe, meu irmão. E temos mais pessoas na linha, o pastor Adair, tu fala com elas agora.
4: E eu falo com esta pessoa agora. Alô, quem fala?
5: Olá, boa noite, Pai do Senhor. Pastor Cícero, pastor Daílton, Bispo Cláudio, boa noite a todos, em nome de Jesus, os ouvintes, as missionárias, aqui meu esposo aqui perto de mim, o evangelista Mariano, e as outras pessoas aí que eu mandei o link, Sara, aqui que mora aqui no Iguatu, irmã Clide, Moura e sua família, e a todos os ouvintes, em nome de Jesus, Iratã, sua família, que Deus possa abençoar, em nome de Jesus. Eu quero pedir o louvor que eu pedi e não me botaram ontem, do Bispo Cláudio José, viu? E ofereço Mariano, e especialmente pastor Zéal José.
4: Tá aí a participação da irmã Lúcia, né, e esposa do evangelista Mariano. Ela manda aí um alusão, um abraço aí para todos os seus familiares, para as pessoas que estão próximas a ela aí. Então, olha, irmã Lúcia, que Deus abençoe a você, a sua família e todos aqueles que estão em volta de ti, tá bom? Que Deus abençoe abundantemente.
1: Com certeza, né? Está aí o evangelista Mariano, homem de Deus, aí sintonizado com a irmã Lúcia, né? No dia também que a irmã Lúcia não ouve esse programa, é mais fácil o pastor Cícero deixar de vir do que a irmã Lúcia deixar de ouvir o programa. Um abraço para você, irmã Lúcia. Deus te abençoe. Mas nós temos aqui mensagem de texto. Temos o Márcio Linhares, lá do Gereissati. Pede oração por sua mãe, né? Então, irmão Márcio ali do Gereissati 2. Vamos estar orando, viu, irmão Márcio? Deus com certeza irá abençoar a tua mãezinha no nome de Jesus. Mas temos pessoas na linha. Alô, boa noite, com quem eu falo?
6: Boa noite, povo de Deus. Quem fala aqui é a irmã Chaga. Quero mandar um alô aqui para o Bispo Cláudio, para minhas irmãs do Gereissati, né, de todas as igrejas evangélicas do amor de Deus. E quero mandar aqui um alô para a irmã Eliane, que está ouvindo agora, né, Bispo Cláudio, o pastor Adairto, pastor Cícero, e pedir oração, né, pela Andréia, né, que está lá no Hospital do Câncer, né, se encontra internada ainda, né. Amanhã eu vou visitar ela de novo, quando eu for para o trabalho, aí vou ver como é que ela está, mas eu achei ela com aparência bem, bem melhor, viu, porque ela está escutando. Ela disse: irmã, eu estou escutando a rádio o dia todinho, e à noite até eu dormir. Eu digo: glória a Deus, irmã, é só você crer. Então, quero pedir que uma oração aqui para a Andréa, né, para mim também, aqui para minha casa, para mim, né, e dizer que essa programação está sendo muito importante, né, para muita gente, né, está entrando em muita casa, né, em muito trabalhos, e quero pedir o louvor do Bispo Cláudio, né, que Deus é fiel, né? Quero oferecer para a Andréa, né, e para todas as irmãs da igreja evangélica do amor de Deus. E um abraço para as missionárias. E falando do nosso culto, né, que vai ser sábado aqui, culto de mulheres, né, vai ser aqui na igreja evangélica do amor de Deus, aqui do Gereissati 2. Estou convidando aqui, convido a todas, né, todas as mulheres para vir escutar a palavra, né, vir escutar o que Deus, né, vai falar para a gente, né, para nós, né. Então, uma boa noite para todos. Fiquem com Deus.
4: Tá aí a participação da nossa irmã querida e amada, irmã Chagas, né? Ela está mandando aí um alô para todo o povo de Deus da Igreja Evangélica do Amor de Deus, para a Andréia que está aí no ICC. Eu tenho certeza, bispo, que nós vamos apresentar esta vida em oração, porque eu creio que ela está passando por um momento muito difícil, mas para Deus tudo é possível, porque nós temos, visto que Deus tem operado abundantemente na vida das pessoas. Nós temos visto que Deus fez na vida da missionária Leidiane. Ela é um milagre vivo, ela é um milagre que tem glorificado o nome do Senhor. Irmã Andréia, talvez você esteja aí nos ouvindo. Olha, com certeza, se você verdadeiramente colocar o teu coração, entregar a tua vida nas mãos de Deus, eu tenho certeza que Deus, ele tem poder para te tirar da situação que você se encontra aí, para que você possa glorificar o nome do Senhor. Porque olha, tem enfermidade que é para a morte, mas tem outros que é para a glória de Deus. Quando a pessoa, ela diz: Senhor, me dá uma chance que eu quero apresentar o teu nome para o mundo, para os países, eu tenho certeza que o próprio Deus, ele se encarrega de acrescentar os dias de vida das pessoas.
1: Com certeza, né? Deus, ele age de acordo com a fé. Se você acreditar, com certeza Deus irá abençoar a sua vida. Nós oramos pela Andréia na segunda-feira, né? Para quem não sabe, você que está ouvindo, aí a irmã Francisca que ligou, ela é irmã do pastor Pedro Nascimento e ela trabalha no hospital do câncer, né? E ali ela ajuda, mostrando, revelando a palavra de Deus através da programação, né? Fala de Jesus e distribui, passa, repassa o link da rádio, pede para as pessoas ouvirem, e muitas pessoas têm sido abençoadas, não só os pacientes, mas também os funcionários ali daquele hospital, porque todo ser humano precisa da palavra de Deus, né? Todo ser humano, pastor Cícero.
7: Bispo Cláudio, o senhor me lembrou aqui, né, o senhor falando aí, essa questão de compartilhar o link, né, de compartilhar o aplicativo. A missionária Regiane testemunhou hoje. Ela ganhou a caneca, né, hoje no programa de manhã, e ela agradeceu e falou: pastor, tem uma jovem que eu, né, compartilhei o link, e essa jovem, ouvindo, né, a palavra, as orações, ela voltou para a igreja, estava afastada e voltou para a igreja, se reconciliou, né, em nome de Jesus. Então, é isso que a irmã Francisca Chagas faz, que a irmã Regiane fez, né? Você já ajuda pessoas, né? Então, o propósito da rádio, aliás, a rádio está conseguindo alcançar o propósito dela, né, em nome de Jesus. Por isso que eu quero aqui mais uma vez bater nessa tecla: compartilha aí o link do aplicativo, compartilha o link, né, aquele link que a gente compartilhava também, a mesma coisa, mas o aplicativo fica lá no celular da pessoa, né, e a hora que ela quiser é só clicar lá, em nome de Jesus.
1: Pronto, então é isso. Olha, todo ser humano precisa ouvir a palavra de Deus, como o nosso corpo precisa da água, precisa do alimento, o nosso espírito precisa da palavra de Deus, tá bom? Então é isso que a irmã Francisca, ela faz, né? Ela leva a palavra de Deus e tem levado até as pessoas esperança, né? E as pessoas têm sido abençoadas no nome de Jesus. Mas temos mais pessoas na linha. Alô, boa noite, com quem eu falo?
8: Boa noite, a paz do Senhor a todos os ouvintes e pastores, a todo o corpo da Igreja Evangélica do Amor de Deus. Eu sou a irmã Madalena e hoje eu quero pedir oração pela Jéssica, pelo Diego e pela Isis e pelo Mateus, que estão precisando da intervenção do Senhor a respeito da saúde. A Jéssica, o Diego e a Isis, que moram em São Paulo, estão doentes com a influenza B. E o Mateus, eu peço que o Senhor seja com ele, que os pastores orem para que o Senhor seja com ele em uma viagem que ele está fazendo. Desde já eu agradeço a todos, em nome de Jesus. Boa noite mais uma vez ao Bispo Cláudio Garcia. Que Deus esteja sempre no controle de sua vida, sua família e de todos os pastores da Igreja Evangélica do Amor de Deus. E estou passando aqui, sou a irmã Madalena, estou passando aqui para pedir um louvor cantado pelo Pastor Cláudio. Mesmo que não haja fruto na videira. Eu não sei bem como é o nome desse louvor, mas eu gosto muito. E o meu abraço aqui e do irmão Chagas.
1: Pronto, a irmã Madalena, né? A irmã Madalena foi obreira da Igreja do Amor de Deus, irmão Chagas também. São pessoas, um casal maravilhoso. Nós vamos estar orando, tá certo, minha irmã? Pode acreditar. Nós vamos estar orando e grande é a vitória no nome do Senhor Jesus. Mas temos mais alguém na linha? Ou vamos tocar um louvor, né, pastor? Para atender as pessoas? Vamos lá. Pronto, a irmã Viviane pediu: chora que a vitória vem, né? Então vamos aí, chorar nos pés do Senhor.

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2: E são exatamente 23 horas e 7 minutos. E você está ligado no programa Desperta a Vida, o programa da Igreja Evangélica do Amor de Deus, né? E a Igreja Evangélica do Amor de Deus, ela crê num Jesus que cura, ela crê num Jesus que prospera, ela crê num Jesus que salva, que batiza com o Espírito Santo, ela crê num Jesus que perdoa, por mais pecador que a pessoa seja, ele tem poder de perdoá-lo, né? Aquele que confessa o seu pecado e deixa, alcança a misericórdia, ele tem poder de derramar sobre a vida dessa pessoa a sua misericórdia. Nós cremos nesse Jesus. O Jesus da Igreja do Amor de Deus é um Jesus completo, está vivo, né? Não está morto, está vivo e intercede por nós, tá certo? Intercede por nós. Mas temos outra pessoa na linha. Alô, boa noite, com quem eu falo?
3: Yolanda de Calcaia. Peguei e ouvi um hino da harpa. Ai, Igreja do Amor de Deus.
2: A irmã Yolanda lá de Calcaia, né? Uma senhora lá da Igreja do Amor de Deus de Calcaia. Um abraço para você, irmã Yolanda, para toda a tua casa. Está aqui seu pastor aqui do meu lado, pastor Adairto Santos, que fala muito bem da senhora, né? Diz que a senhora é uma mulher de Deus, tá bom? E eu tenho certeza que grandes vitórias a senhora está recebendo desta noite no nome de Jesus. Mas temos mais pessoas na linha. Alô, boa noite, com quem eu falo?
4: Boa noite, Bispo Cláudio Garcia. Boa noite, Pastor Daírto, Pastor Cícero. E boa noite aí a todos os ouvintes que faz essa programação se permanecer nessa audiência maravilhosa. Que Deus possa abençoar cada ouvinte. Quero mandar um alô especial para todo o povo de Deus ali de José Walter. Aqui que vos fala é a missionária Leidiane. Mandar um alô para meu esposo, Pastor Gilberto, os meus filhos, Lohan, Lohana e Giovana. Quero mandar um alô para o pessoal de Redenção. Alô, Redenção, Deus abençoe vocês. E que o Senhor Jesus possa abençoar a vida de todos, né? Mandar um alô especial para a irmã Francimara, que está na escuta aí, a irmã Tetê, do José Walter, né? O povo de José Walter, estão todos na escuta. Participem, porque Deus tem grandes bênçãos para realizar na vida de cada um. Deus abençoe a cada um, em nome de Jesus. Quero pedir um louvor, do Chaga Sobrinho, é muita bênção, que Deus abençoe. Estamos aqui ligadinho, a família toda em peso, para a glória de Deus. Deus abençoe esse programa Desperta Vida.
2: Glória a Deus, falou aí a missionária Leidiane, que é alvo dos favores de Deus, do Deus Altíssimo, né? Foi curada aí de um câncer, para a glória de Deus, está aí fazendo a obra do Senhor. Que Deus conserve sempre essa fé, essa disposição na tua vida, para que você possa fazer com que muitas vidas conheçam o Senhor através do teu testemunho. Tá certo? E eu quero dizer que sábado eu vou estar lá na Pajussara, ali na casa da irmã Helena. É lá na rua Santa Helena, número 391, rua Santa Helena, número 391, aonde nós estaremos ali abençoando aquele bairro de Pajussara. Vou estar junto com a pastora Cláudia, né? A pastora Cláudia vai estar lá, né? Algumas outras obreiras, nós vamos estar lá metendo fogo lá no cão, para a glória do nome de Jesus. Thank you.
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2: Pronto, está aí a vinheta, né? Chamando o povo para o grande culto ali na Rua Santa Helena 391, em frente à casa da obreira Helena. Tá certo? Quero mandar o meu abraço também para a obreira Brena, que está aí sintonizada. Obreira Brena, a sua mãe, a sua irmã, né? São muitas pessoas aí também sintonizadas aí na Pajuçara, no nome do Senhor Jesus. Mas temos mais pessoas. Pastor Adair, tu fala com ela.
5: É mais uma mensagem de áudio aí. Nós falamos com esta pessoa agora. Alô, quem fala?
6: Meu pastor Cláudio Garcia, homem de Deus. Estou agora aqui no carro, voltando para casa com a Camila e Vitória, né? A minha bebê. Se eu tenho uma bebê, eu também tenho uma. Um abraço, estou assistindo, estamos sintonizando aqui na programação. Muito, muito excelente. Depois nós voltamos a conversar sobre uma possível participação nossa, tá? Como igreja. Um abraço, Deus o abençoe.
2: Glória a Deus, falou aí o pastor Jorge Silva, né? Um pastor maravilhoso, homem de Deus. Quero aproveitar e mandar o meu abraço aí para a Efigênia, né? Que é a sua esposa, tá certo? E para toda a família do pastor Jorge aí, que é uma bênção no nome de Jesus. Fico feliz, meu irmão, saber que você está na sintonia da Águia FM, do programa Desperta Vida. Mas vamos ficar de louvor, né, pastor? O senhor achou aí o sonho de José? Sonho de José é pedido da irmã Lúcia, senão a irmã Lúcia fica com raiva, né? Então vamos lá, ela oferece para todo o povo da Igreja do Amor de Deus e também para o pastor José Alves. Eu acho que o pastor José Alves já está dormindo uma hora dessa, né? Que ele hoje passou o dia desenhando, que ele estava desenhando os móveis, né? Talvez já esteja dormindo. Mas vai aí, sonho de José. Sim.

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1: São exatamente 23 horas e 18 minutos e nós temos aqui o Breno Silva, que interage conosco através de uma mensagem de texto, né? Lá do Mudubim, do conjunto Renascer. Aí um abraço para você, irmão Breno. Que Deus te abençoe, meu irmão. Abençoe a você e a toda a tua casa, toda a tua família. Pastor, e hoje em todas as igrejas do amor de Deus, nós oramos em prol da família, né? Porque a Bíblia diz que aqueles que não cuidam dos seus, especialmente dos da sua casa, negam a fé e são pior do que o incrédulo. E na Igreja do Amor de Deus, nós cremos no poder da intercessão, né, pastor?
2: Com certeza, Bispo Cláudio, nós estamos crendo neste poder da intercessão. E todas as quintas-feiras, em todas as igrejas evangélicas do amor de Deus, o grande culto da Sagrada Família, onde nós convidamos as pessoas para trazerem as fotografias, né? Trazer uma peça de roupa, enfim, aquilo que representa aquela pessoa, o qual a mãe ou o pai quer que haja uma libertação. E nós oramos nesta reunião da família. E pastor Cláudio, muitas pessoas já têm sido abençoadas através da reunião da família, da Sagrada Família.
1: Com certeza, pastor, porque nós vemos o poder da intercessão na Bíblia, né? A gente viu a mulher cananeia que veio gritando atrás de Jesus há muito tempo para que Jesus libertasse a filha dela, que estava horrivelmente endemoniada. E através da intercessão dela, Jesus fez um milagre acontecer na vida da filha. Nós podemos ver a filha de Jairo, a ressurreição, através da intercessão de Jairo, através da intercessão dos anciões, né? Então ali Deus ressuscitou, Jesus ressuscitou a filha de Jairo. E nós podemos ver muitas pessoas, aquele homem que foi através da libertação do filho, que era lunático, que o diabo derrubava no fogo, na água, né? E ele já tinha rogado aos discípulos e eles nada puderam fazer, mas Jesus foi lá e fez o milagre. Então nós acreditamos que quando você leva, né, o teu filho no coração, né, ou leva ele através, representado por uma peça de roupa, por uma fotografia, e lá você intercede na hora da oração, Deus visita e faz um milagre através da tua fé. Pastor Cícero, o diabo não destrói as pessoas através de uma foto, através de uma peça de roupa, não é verdade?
3: A pessoa
1: sente uma coisa e de repente sentiu falta de uma peça de roupa que foi tirada do varal, né? E ali o pai de santo apresenta o guia, oferece uma oferenda para ele destruir o dono daquela roupa. E a pessoa, como eu já recebi muitas pessoas, pastor, que tinham estavam com seu corpo enfermo, né? O corpo enfermo, queimado, papocado, através de trabalho feito com pimenta, com pólvora, pela uma peça de roupa, né? Então o diabo faz isso. Por que que Deus não abençoa através de uma peça de roupa, né? Por que que Deus não visita através de uma fotografia? É a fé da pessoa, né? A fé. Então tem muita gente que questiona a nossa fé. Foi o que Naamã quis, né,

0: torcida quis contestar Namã quando Eliseu mandou ele lavar-se no Rio Jordão. Ele disse: olha, eu pensava que ele ia sair, ia colocar a mão na minha cabeça, ia me curar, mas mandou me lavar no Rio Jordão. Será que as águas de Damasco não são mais limpas, não são melhor? Aí um homem aconselhou, um jovem o aconselhou, disse: ah, se ele tivesse te mandado fazer uma coisa difícil, tu não iria? Então ele mandou só que você fosse no Jordão, obedeça. E ele foi lá e deu os 7 mergulhos e foi curado da lepra. Então é a fé, meu irmão, não é a água, não. Não é a fotografia, é a fé que a pessoa tem. E Deus olha e aceita esta fé e faz um milagre acontecer. Olha, Davi estava no seu palácio e disse: olha, eu estou aqui em um lugar bom, repousando, e Deus não tem uma casa, eu vou fazer uma casa para Deus. Deus precisa de casa de homem? Não precisa, mas Deus se agradou. Tá entendendo? Deus se agradou e concedeu, não deu, concedeu a ele, mas concedeu o filho dele fazer a casa, se agradou da ideia. Então, meu irmão, olha, tem atitudes de fé que nós tomamos que agrada a Deus. Para muitos é criancice, para muitos é meninice, mas enquanto o povo está aí dizendo que é meninice, que é criancice, nós estamos abençoando o povo, né? Nós estamos abençoando o povo, nós estamos curando o povo, nós estamos libertando o povo através da nossa fé no Cristo vivo, né? E muitos milagres têm acontecido. E na quinta-feira nós estamos orando em prol da família.
1: Com certeza, Bispo Cláudio, eu vi aí uma observação, eu observei o senhor falando sobre as feitiçarias, né? Os pais de santo, que ele pega uma peça de roupa e aí ele clama aos demônios dele, aos guias, e as coisas dão certo. Imagine você que acredita nos homens de Deus que estão aqui nesta terra, porque Deus se agrada com aquele que toma atitude, com aquele que confia. Então nós somos os grandes homens lá do passado, eles não estão mais aqui, ou seja, os grandes homens lá do passado não estão mais aqui, mas nós carregamos esta fé de Elias, de Eliseu, para fazer acontecer na tua vida um milagre. Então, quinta-feira, nós estamos ali realizando a reunião da Sagrada Família. Sexta-feira, amanhã, nós estamos ali realizando o culto de libertação e da cura divina. Então, nós estamos clamando ali pela fé, pela unção, pelo poder que Deus liberou para nossas vidas. Eu tenho certeza que esta pessoa que crê nos homens de Deus aqui na terra, eu tenho certeza também que Deus vai te ouvir e o milagre vai acontecer.
0: Com certeza, pastor Daíto. Olha, a Bíblia diz que os aventais e os lençóis de uso pessoal do apóstolo Paulo era levado até os enfermos, né? Era levado aos endemoniados. Os demônios saíam e as doenças deixavam as pessoas. As pessoas ficavam curadas através da fé de alguém que via Paulo como homem de Deus, pegava os lençóis e levava os pedaços, né? E Deus abençoava. Então não é diferente, meu irmão. Olha, pastor, eu tenho vários testemunhos, mas um testemunho que eu nunca esqueço é que eu estava fazendo a campanha do lenço, né? Do lenço. E eu estava orando já há vários dias, né? De madrugada, para que Deus abençoasse, usasse aquele lenço como um instrumento, né? Para que as pessoas viessem ser curadas e crer na pessoa dele. E uma mulher deu testemunho, ela chegou, o filho dela tinha uma hérnia muito grande no umbigo, né? A hérnia, dessa hérnia exposta mesmo, grande, né? E ela chegou, ele estava deitado, ela colocou o lenço sobre a hérnia, né? E a hérnia secou e ela disse: olha, pastor, foi a cura instantânea. Ele chorou, né? ele chorou, porque sentiu a quintura, sentiu o milagre e ficou curado. Então, a nossa fé é essa, meu irmão. E Deus tem abençoado nós, agora não, porque essa mulher já passou para Jesus, mas ela já tinha feito de tudo para largar o cigarro. Jogava, ia pegar, não deixava de maneira nenhuma. Ela, se ela bebia água, ela sentia vontade de fumar. E eu fiz uma campanha, fiz a mesma coisa, comecei a orar em um bombom. Comecei a orar, e para a pessoa que fuma, entreguei o bombom para ela. Ela colocou esse bombom na boca, e desde esse tempo, nunca mais ela sentiu vontade de fumar. Então, é coisa inexplicável. A fé, não há explicação para a fé, né? A fé, pastor, olha, a fé, ela faz o impossível se tornar possível. A fé fez com que o machado flutuasse através de um galho. O homem de Deus orou e jogou o galho, o machado flutuou, né? A fé fez com que um prato virgem de sal fizesse as águas amargas lá de Jericó se tornarem doces, saudáveis, né? Então, e outras milagres que aconteceram. A fé fez com que a saliva curasse um cego de nascença, né? Então, a fé, ela fez muitas coisas, muitos prodígios, muitas maravilhas no passado, e nos dias de hoje continua da mesma forma. Na vida daquele que crê, o milagre acontece. E nós cremos e chamamos o povo para a guerra, chamamos o povo para despertar, chamamos o povo para lutar, e o povo tem sido abençoado, pastor Adair.
1: É verdade, bispo Cláudio, porque a fé não tem explicação. A fé, ela subtrai. É você subtrair, porque a fé, ela vem pelo ouvir e ouvir a palavra. A fé, ela tem condição de você, no momento da tua fé, no momento da tua oração, da tua comunhão com Deus, você subtrair, ou seja, pegar do reino de Deus as bênçãos para a tua vida. Porque a fé é assim, a fé, ela é a certeza. Quando a gente tem a certeza que aquilo que a gente vai fazer vai dar certo, então é uma certeza. Então a fé é isso, é a certeza. Eu creio e acreditar que mesmo que as pessoas digam que não vai dar certo, que mesmo que as pessoas digam que colocar um bombom na boca, isto é loucura, isto é misticismo, meninice. Então, mas quando a pessoa toma atitude, Deus se agrada da atitude, porque a fé, como o senhor sempre fala aqui, que a fé, ela não é medida somente por aquilo que eu falo. A fé é medida pela atitude. O senhor fez aí, o senhor fez uma campanha dos aventais de Paulo, e a pessoa pegou, colocou em cima da hérnia do filho, e o menino ficou curado. O senhor pegou também, fez uma campanha e deu um bombom para a pessoa entregar para o filho que é alcoólatra, viciado, e aí grandes milagres aconteceu. Então a fé, ela só é possível também através das atitudes.
0: Pastor Cícero, eu lembro, eu bem novinho na fé, nós fazíamos um culto ali no Morro do Moinho, né? Não sei se o senhor conhece, ali perto do IML. Né, talvez tenham, esteja me ouvindo hoje pessoas que saibam, né? A Cieusa, a Branca, né? A Branca sabe disso. Então eu peguei uma garrafa com água e comecei a orar. Pedi para os obreiros orar, os que estavam comigo, né? Nós começamos a orar para que Deus colocasse a virtude dele, o poder dele nessa água. Quando foi no dia do culto, tinham umas 40 pessoas lá no morro, né? E eu enchi com aquela água os copinhos, esses copinhos de café, né, que a gente costuma dar Santa Ceia, e mandei algumas obreiras passar com um copinho. Pastor, era só o povo bebendo e caindo, gritando e caindo. Manifestada. E nesse dia foi o dia que mais manifestou gente nesse núcleo. Então, a fé é inexplicável, né? E eu guardei esta fé no meu coração, tá certo? E não tem quem tire esta fé do meu coração, né? Ainda que eu venha a ser criticado, mas eu sei que o que um homem de Deus abençoar com sinceridade, com fé, se ele tem intimidade com Deus, pode acreditar que vai acontecer um milagre no nome de Jesus. Temos mais pessoas na linha? Alô, boa noite, com quem eu falo?
2: Boa noite, Bispo Cláudio Garcia, boa noite. Meu irmão, estou aqui, passando aqui para dizer que estou ligado também na programação, estava trabalhando e ouvi aí o evangelista aí mandando um alô para o evangelista, Amanda, a irmã Fátima, Marilene, todo o povo de Messejana que estão ouvindo a programação. Também um alô para a neta lá em Redenção, a sua família, seu Zé Otávio, Dona Salete, Gleidiane, os membros, né, da Igreja do Amor de Deus de Redenção. Eu dei uma paradinha aqui, né, estou no horário de trabalho e domingo, grande reunião na Igreja do Amor de Deus, viu? Messejana, será às 7 horas, às 6 horas da noite, na Messejana, Rua Clemente Pereira, número 127. Amanhã, sábado, em Redenção. Um abraço aí para todos os pastores da Igreja do Amor de Deus, viu? Um alô também para a Erlilda, do Forte do Açaí, lá no Curió. A paz do Senhor.
0: Pronto, falou o pastor Eduardo, né? Tá aí na mesma fé, no nome de Jesus. E eu tenho certeza que Deus tem abençoado muitas vidas através da vida, da fé do pastor Eduardo. E essa fé vai se espalhar, né? A Igreja do Amor de Deus vai se espalhar nos quatro cantos da terra aí, e eu tenho certeza que muitas vidas serão impactadas, alcançadas através do poder de Deus. Mas vamos conversar com outra pessoa, ou vamos ficar de louvor, pastor Cícero? Então vamos de louvor, né, para atender os ouvintes.

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1: São exatamente 23 horas e 39 minutos e temos pessoas na linha, né? Aqui, olha, a audiência é imensa, né? A audiência é imensa. Mas vamos falar com essa pessoa agora. Alô, boa noite.
2: Boa noite, pastor Cláudio Garcia, pastor Adailto, pastor Cícero Neto, a paz do Senhor Jesus, aqui a irmã Tatá. Estou falando aqui da Serra da Meroca, estou na escuta. Quero pedir oração pelo casamento do meu filho, que o Espírito Santo de Deus venha de encontro com eles, com ele, com meu filho e com a esposa dele, em nome de Jesus. Peço oração por todos nós, que Deus abençoe poderosamente, meu Pai, que o Espírito Santo de Deus renove nossas forças todo dia. Hoje fui para a igreja, o culto na igreja de Meruoca, onde eu congrego, foi uma bênção. Mas eu não posso deixar de perder esse programa maravilhoso que está tendo muita audiência, porque Deus é fiel. Um grande abraço aí para todos, para o pastor Adailto, pastor Clairto, pastor Cícero Neto, pastor Gilberto. São pastores maravilhosos que Deus botou na minha vida, em nome de Jesus.
1: A irmã Tata, lá da Serra da Meruoca, né? Que Deus possa te abençoar. E vamos estar orando pelo teu filho aí, o casamento do teu filho, aí no nome de Jesus, né? Então, nós temos outra pessoa. Alô, boa noite, com quem eu falo?
3: Senhor, Cláudio, tô ligado aqui. Pastor Daí, pastor Cis. Bota aí meu louvor aí, viu? O sol nasceu para todos. Eu ofereço para todo o povo que está sintonizado. Todos que estão ligados aí, em nome de Jesus. É irmã Lúcia, Mariano, a evangelista Mariano, povo da redenção. Deus abençoe a todos aqui do Curió. Hoje eu preguei aqui no Curió. Foi bênção. Estamos na guerra, na guerra. Ofereço louvor para todo o povo de Deus. Estou ligado aqui. Não. É difícil dormir hora dessa. Shalom, paz.
1: Glória a Deus. Falou aí o pastor José Alves, né? Pastor José Alves, eu tô para mandar ele lá para Portugal. Tô para mandar ele para Portugal, né? Que já tem um casal de evangelista lá, para ele começar a obra. Tem coragem, pastor José Alves? Né? Eu acho que tem, né? Eu acho que ele tem. Pois é, então vamos ficar de louvor, pastor, né? Temos que atender aí. Da irmã Madalena, a irmã Madalena, ela pediu um hino do Chaga Sobrinho, né? O hino do Chaga Sobrinho. Eu louvarei o Senhor na alegria ou na dor, na minha voz, mas não tem aqui, né? No, nós não temos aqui, mas vamos tocar na voz do Chaga, do cantor Chaga Sobrinho, no nome de Jesus.

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1: E nós iremos meditar na palavra de Deus, que está aqui na primeira carta de Pedro, no capítulo 5, versículo 6. Diz assim: portanto, humilhe-se debaixo da poderosa mão de Deus, para que Ele, em tempo oportuno, vos exalte. Olha o que que Pedro está dizendo: humilhai-vos perante a poderosa mão de Deus, para que Ele, em tempo oportuno, vos exalte. Pastores, nós temos que aprender a nos humilharmos diante da poderosa mão de Deus. Nos humilharmos como? Reconhecendo que por nós mesmos nós não conseguimos nada. Por nós mesmos nós não podemos nada. A própria palavra diz: sem mim nada podeis fazer. É por isso que tem muita gente que é derrotado, que é vencido, que é destruído, porque não sabe, não entende que se não for Deus, ele não vai conseguir nada, ele vai nadar, nadar e vai morrer no seco, né? Às vezes as pessoas que estão na igreja, eles olham para a vida daqueles que estão lá fora e admiram a prosperidade, admiram a vitória daqueles que estão lá fora, porque não conhecem o fim. Pastores, olha, o fim daqueles que apartam o coração de Deus, que confia na sua própria força, que não se rende ao Senhor, é um fim de destruição, é um fim de derrota. Da mesma forma, a pessoa que está na igreja, a pessoa que está na igreja às vezes lutando, e as pessoas estão lá fora e diz: olha, fulano da igreja, mas olha como é que está a vida dele. Olha, ele está na igreja, mas olha o filho dele como é que está, olha a filha dele, olha a vida financeira, né? Olha a saúde dele. Mas também porque não conhece o nosso fim, porque a história, ela não se entende no começo e nem no meio. Nós só entendemos a história quando ela chega ao fim. Se nós conhecêssemos a história de José só quando ele foi para a casa de Potifar, ali foi tentado pela mulher, resistiu, a mulher levantou falso a ele, ele terminou na cadeia. Nós iríamos dizer que aquele homem era azarado, aquele homem nasceu para sofrer. A gente ia dizer: do que adianta esse homem estar servindo a Deus? Nada deu certo na vida dele, foi vendido pelos irmãos, odiado pelos irmãos, levantaram falso a ele, ele terminou na cadeia. Mas o final de José foi diferente, foi um final de glória. Da mesma forma são aqueles que estão na igreja. De repente você está aí na igreja, olha, você está passando por luta, mas não chegou ao fim. A tua história não chegou ao fim. Olha, a tua história, o fim da tua história é um fim de vitória. Você sabe por quê? Porque o pensamento de Deus para ti é um pensamento de paz, não é um pensamento de mal, não é um pensamento de morte, não é um pensamento de destruição. O pensamento de Deus para ti é um pensamento de vitória. Tá certo? E aqueles que estão lá fora, você pode até ver aparentemente a vida deles boa, mas você não vê um fim. O fim deles é de morte. O próprio Asaf, no Salmo 73, falou assim: foi só entrar no templo e refletir e viu como é que é o final dos ímpios. Então nós temos que estar diante de Deus, nos humilhando, reconhecendo a nossa fraqueza, pedindo ajuda do Espírito Santo, pedindo para que Deus venha cada dia nos moldar, venha cada dia nos fortalecer, venha cada dia derramar o seu favor sobre as nossas vidas, cuidar de nós, dizemos para Ele que sem Ele nós não somos nada, não podemos nada, que Ele é a razão da nossa vida, que Ele é parte de nós, que é a parte mais importante, que sem Ele a vida não tem sentido, e orarmos e fazermos aquilo que Ele deixou que fizéssemos, para a igreja congregarmos, fazermos o bem, esmurrar o nosso corpo, reduzir o nosso corpo à escravidão da obediência a Deus, para que venhamos ser nesta terra abençoado. Aí ele diz aqui: portanto, humilhai-vos, né, diante da poderosa mão de Deus, para que Ele em tempo oportuno vos exalte. Porque tem o tempo de Deus nos exaltar, pastor Cícero, né? Tem o tempo. Da mesma forma que tem o tempo da semente nascer, tem o tempo, né? Tem o tempo da semente do feijão nascer, né? Tem o tempo da semente do milho nascer, né? Tem o tempo de um ovo nascer. Tem o ovo do peru, é mais demorado do que o ovo da galinha. Tem o tempo do ovo do pato. Eles têm tempos diferentes, né? Então tudo tem um tempo. Então, para que Ele em tempo oportuno vos exalte. Vai ter um tempo que Ele vai nos exaltar. Por isso que a nossa parte não é irmos atrás do tempo. Queremos saber qual é o tempo. O que nos cabe é perseverarmos. O que nos cabe, pastores, é acreditarmos que vai se cumprir, que Deus vai vir sobre as nossas vidas, que vai dar certo, que Ele vai nos abençoar. Aí ele diz aqui no 7: lancem sobre Ele todas as suas ansiedades, porque Ele tem cuidado de vocês. Olha, o que nós temos que fazer? Temos que entender que há um tempo que Deus vai nos abençoar, e a ansiedade nós temos que lançar nele, né? Lançando sobre Ele todas as nossas ansiedades, porque Ele tem cuidado de nós. Então, quando nós lançamos sobre Ele as nossas ansiedades, nós ficamos despreocupados, né? Despreocupado e crendo que aquilo que nós queremos está sendo gerado dentro de nós, vai nascer na hora certa, né? Na hora certa, no tempo oportuno, né? Vai nascer. Está entendendo? Aquilo que nós estamos buscando, aquilo que nós estamos almejando, aquilo que nós estamos esperando, pastor Adaito, receber da pessoa dele. Não adianta nós ficarmos ansiosos, porque a ansiedade faz com que a pessoa queira tomar a frente de Deus, enfia os pés pelas mãos, né? Blasfêmia, porque diz foi Deus que fez, e de repente se acaba porque Deus não estava naquilo, né? Não era, não foi Deus, e a pessoa vai sendo envergonhada até perder a fé, como muitos têm perdido a fé, pastor Daí.
2: É verdade, bispo Cláudio, a gente tem visto hoje que a ansiedade é o mal do século. A ansiedade, ela começa, bispo Cláudio, quando as pessoas, elas começam a entender, ou seja, elas começam a lançar toda a sua ansiedade nas coisas que não é de Deus. Porque como a ansiedade é o mal do século, eu quero explicar aqui para todos que estão ouvindo que a ansiedade, ela é gerada por situações em que nós deixamos de acreditar no próprio Deus para acreditar na nossa capacidade. A ansiedade, ela é gerada através de situações de tempestade, de turbulência, de dificuldade que muitas das vezes bate na nossa porta, mas quando nós aprendemos a colocar tudo nas mãos de Deus, então Deus, no momento oportuno, Ele vai nos exaltar. E tem um tempo para Deus fazer isso. Há tempo para tudo, como diz lá Salomão, né? Há tempo para tudo. debaixo desta terra. Então nós temos que aprender é esperar com paciência, como está escrito ali no Salmo 40. Então as pessoas, muitas das vezes, eles querem, sabe, adiantar o processo de Deus. Elas querem tomar a frente de Deus. E quando ocorre isto, então nada vai acontecer. Porque sem Deus, nada a gente pode fazer. Sem Deus.
1: Com certeza. Então, lançando sobre ele todas as nossas ansiedades, porque ele tem cuidado de nós. Nós temos que olhar, viu, pastor Cícero, o que Deus já tem feito nas nossas vidas. Ele não tem cuidado de nós até aqui,
3: né? Com certeza, bispo Cláudio, né? A Bíblia diz que até aqui nos ajudou o Senhor, né? Por isso estamos alegres, felizes. Essa questão da ansiedade, quando o apóstolo Pedro, ele coloca aí, é justamente o excesso de preocupação, né? Com o futuro, principalmente. Essa questão da ansiedade que o pastor Adair falou, as pessoas estão assim, estão com excesso de preocupação com aquilo que vai acontecer no futuro. Por quê? Porque falta confiança. Falta confiança. Hoje mesmo eu estava ministrando ali no culto da família a respeito disso, no que diz respeito ao Hebreus 10:35, que nós não podemos abandonar a nossa confiança. Por quê? Porque ela traz uma recompensa. Então, quando eu confio em Deus, eu sou recompensado através da resposta de Deus. E ele vai falar lá, ele vai lembrar o que Abacuque falou, né? Espero por um pouco tempo, aquele que há de vir virá. Então, às vezes, o excesso de ansiedade, o excesso de preocupação, que é ansiedade, atrapalha porque anula a confiança. Quando a pessoa está ansiosa é porque ela está sem confiança, ela não está confiando naquilo que Deus é poderoso para fazer. Então, como Abacuque falou, espero, porque certamente ele virá, né? E ele tem cuidado de nós, como o apóstolo Pedro fala nessa passagem, bispo Cláudio.
1: Com certeza, porque a ansiedade impede que a pessoa viva o presente. Né? A mente dele está sempre lá na frente, no futuro, né? Sempre buscando o futuro, preocupado com o amanhã, sempre preocupado com o amanhã, quando o nosso amanhã não pertence a nós, pertence a Deus. Então, olha, a Bíblia diz: humilhai-vos diante da poderosa mão de Deus, porque ele em tempo oportuno vos exalta, lançando sobre ele todas as nossas ansiedades, porque ele tem cuidado de nós. Deus tem ou não tem cuidado de você? Você que está me ouvindo aí, Deus tem cuidado de você. Olha, meu irmão, a mão de Deus sempre esteve sobre a tua vida. Você nunca foi abandonado, você nunca foi desprezado por Deus. Ele sempre cuidou de você, sempre a mão dele esteve sobre a tua vida. Então aquieta teu coração, meu irmão. Descansa o teu coração, vive o hoje, faz o bem, obedece a Deus, e aquilo que tu está querendo, almejando, buscando, olha, Deus no tempo oportuno vai te dar, tá certo? Ele vai te dar no tempo oportuno, ele vai derramar sobre a tua vida aquilo que tu estás almejando, aquilo que tu estás querendo receber da pessoa dele. Então, essa é a palavra de Deus para você nesta noite, no nome de Jesus. Vamos ficar de louvor e voltamos com a oração.

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0: Senhor, meu Deus e meu Pai. Meu Pai, nesta noite foram muitas pessoas que ligaram com as suas mensagens de áudio. Pessoas, meu Pai, que interagiram conosco enviando as suas mensagens de texto. Pessoas, meu Pai, que pediram, meu Pai, oração pelos seus familiares que estão enfermos, meu Pai. Pessoas também que participaram, meu Pai, pedindo oração, assim como a irmã Chagas, meu Pai. Ela pediu oração pela Andréia, meu Deus, que nesse momento está ali, meu Pai, no ICC, o Instituto do Câncer do Ceará, meu Pai. Meu Deus, em primeiro lugar, eu reconheço a tua grandeza, eu reconheço a tua soberania, eu reconheço que o Senhor é Deus, e neste momento, Pai, nós clamamos a ti, meu Deus, por estas pessoas que estão, meu Pai, neste momento em um leito de um hospital, assim como a irmã Andréia, meu Pai. Mas estamos aqui, meu Pai, confiante, meu Deus, que as nossas orações, meu Pai, não são em vão, meu Deus, porque não estamos clamando a um Deus que não pode fazer nada. Nós estamos clamando a um Deus vivo, a um Deus que está neste momento nos ouvindo, a um Deus que está, meu Pai, contemplando tudo que nós estamos fazendo aqui nesta noite, meu Pai. O Deus que tem contemplado, meu Pai, a estas pessoas, que tem clamado ao Senhor, meu Pai, por oração, que tem pedido aos pastores que interceda ao Senhor, para que, meu Pai, estas pessoas sejam alcançadas pela tua graça e pela tua misericórdia, Senhor. E eu tenho certeza, meu Pai, que o Senhor, meu Pai, tem poder, meu Pai, para estender as tuas mãos, Senhor, ali, meu Pai, na vida da Andréia, meu Pai, que foi acometida, meu Pai, de uma enfermidade, de um câncer. Mas, meu Pai, o que é para o Senhor um câncer, o que é para o Senhor um tumor maligno, seja, meu Pai, de qualquer forma, o que é para o Senhor, meu Pai, nada. Resume a nada, meu Pai, porque a tua grandeza, o teu poder é grande. O Senhor tem poder agora de estender as tuas mãos, meu Pai, na vida da Andréia, e arrancar, extrair este tumor, extrair esta enfermidade. Deus, tu é Deus, Senhor. O teu poder não passou, Senhor. O Senhor continua sendo o mesmo Deus. O Senhor é o médico dos médicos. É um Deus que opera sem deixar sequela, sem deixar cicatriz. Senhor, nós cremos e acreditamos que o teu poder, Senhor, está sendo agora estendido a todas as pessoas, meu Pai, que confiaram, meu Pai, nesta noite, enviando mensagem de texto, enviando, meu Pai, mensagem de áudio. Ah, meu Pai, manifesta do teu poder, Senhor, de uma forma poderosa, de uma forma maravilhosa. Meu Pai, eu tenho certeza que neste momento, meu Pai, caroços estão sumindo, está desaparecendo cisto, mioma, tumores. Eu tenho certeza, Senhor, que neste momento, meu Pai, tem pessoas que estão sendo alcançadas pelo teu poder, pela tua soberania, pela tua grandeza. Eu tenho certeza que neste momento, meu Pai, pessoas estão sendo beneficiadas pela tua graça, pela tua soberania. Derrama o teu poder, Senhor, de uma forma poderosa, meu Pai, na vida de todos aqueles que acreditam, em todos aqueles que crer, meu Pai. Ah, meu Deus, tem pessoas neste momento, meu Pai, que estão nos presídios, meu Pai, pessoas que estão encarceradas, pessoas que estão algemadas, pessoas que estão sofrendo. Mas, meu Pai, tem neste momento pessoas encarceradas que reconhecem a tua grandeza, que reconheceram o teu poder, que estão pedindo ao Senhor por uma nova oportunidade, por uma nova razão de viver. Ah, meu Pai, meu Deus, vai, meu Pai, neste momento, aos magistrados, aos juízes, meu Pai, e euforia estas pessoas, porque tu tem poder, meu Pai, porque a tua palavra, meu Pai, é diferente. diferente. Levanta ele, meu Deus, pai. Levanta, meu pai, os caídos.
1: Esse que não tem mais
0: meu
1: força.
0: Deus.
1: Esse que os dons, Senhor, meu pai, já foram apagados da sua vida. Levanta-os agora pelo teu Espírito Santo, pelo teu poder, meu Deus. Repreende, meu pai, esses demônios que insiste, meu pai, em cirandar na vida dessa pessoa, na casa dessa pessoa. Senhor, adentra cada compartimento, meu pai, com a labareda de fogo e queima, meu pai, todos os demônios, desfaz todas as obras do diabo, toda obra de macumba, de feitiçaria, vai desfazendo, meu pai, vai arrancando, meu Senhor, meu pai, essa depressão, meu Senhor, essa falta de coragem, essa pessoa não consegue se levantar, ela é deitada direto, porque uma falta de coragem tomou conta dela. Esse pastor, meu pai, que está fraco, que está, meu Senhor, sem forças, meu pai, porque são muitas as dificuldades. Oh, Senhor, dá vitória ao teu servo agora. Senhor, eu profetizo a vitória, eu profetizo o milagre na casa, na vida dessa pessoa, em nome de Jesus. Eu te repreendo, mundo espiritual do mal, seja repreendido, solta esta vida, leva a tua doença, seja reduzida a nada esse tumor, a coisa de nenhum valor, a pó, todos os problemas contra a vida dessa pessoa, em nome de Jesus, saia e não volte nunca mais, e que a virtude do Senhor, que o poder do Senhor, que a cura, que a prosperidade possa encher a casa dessa pessoa, que ela sinta agora a tua presença, que ela se arrepie com a tua presença, com o teu anjo andando dentro da casa dela. Eu te peço em nome de Jesus e creio. Abençoa o copo com água, a peça de roupa, a chave da casa, a carteira de trabalho. Senhor, eu abençoo esses elementos, Pai, e torna-os em instrumento, meu Pai, para o despertamento da fé através do uso, Pai. Eu te suplico em nome de Jesus, e você que crer, diga amém e graças a Deus. Amém. Chegamos ao final do nosso programa, mas prometemos estar de volta amanhã pela mesma emissora, no mesmo horário, através do programa Desperta a Vida, tá certo? Que Deus abençoe a todos, fique todos na graça e na paz do Senhor, no nome de Jesus. Boa noite, pastor Adaíto.
0: Boa noite a todos, em o nome de Jesus.
1: 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Pastor Cícero,
2: amanhã de 10 a meio-dia, né, a gente vai estar sorteando a caneca exclusiva, né, personalizada da Rádio Águia FM, de 10 a meio-dia, bispo.
1: 10 a meio-dia, não pode perder o programa, né? Voando como as águias. Agora ficou melhor. Todos fiquem na graça e na paz do Senhor Jesus.

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apesar das minhas fraquezas. Eu faço um compromisso com o Senhor de ser fiel e não fazer mais a vontade da minha carne, mas a vontade do Senhor em mim. Por isso eu te peço, Senhor, sela este compromisso.

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1: Graças a Deus, mais um momento da palavra aqui na Rádio Águia FM 87,5, aqui para a região do Conjunto Sítio São João e para o mundo inteiro, né? Fortaleza, Ceará, Brasil, para o mundo inteiro, através da internet, da nossa rádio web. Vamos então aqui ouvir a palavra de Deus, que está no livro de Lamentações de Jeremias, no capítulo 3, versículo 22 em diante. A palavra de Deus, ela nos diz assim: as misericórdias do Senhor são a causa de não sermos consumidos, porque as suas misericórdias não têm fim, pois elas se renovam a cada manhã. Grande é a tua fidelidade, ó Deus. Que palavra poderosa, né? Nesta manhã aqui na rádio, nesse momento aqui na rádio, quero lembrar a todos que estão ouvindo esta programação: o nosso Deus, ele continua sendo fiel. Amém? É uma grande verdade, meu irmão. O nosso Deus, ele continua sendo fiel. A gente vive num mundo hoje, né, onde tudo muda. Tudo muda. As pessoas mudam, as circunstâncias mudam, os nossos sentimentos também mudam, não é verdade? Mas existe alguém que nunca muda. E esse alguém é o nosso Deus. A fidelidade dele, a fidelidade de Deus, não depende das circunstâncias e nem da nossa condição. Você sabia disso? Por quê? Porque a fidelidade de Deus, ela faz parte da própria natureza de Deus. O profeta Jeremias aqui, ele escreveu essas palavras que a gente acabou de ler aqui, em um dos momentos mais difíceis da história de Israel. Jerusalém ali estava destruída, o povo estava sofrendo, mas mesmo em meio à dor, ele conseguiu declarar: grande é a tua fidelidade, ó Deus. Que ensinamento, hein? Que ensinamento. Isso nos ensina que a fidelidade de Deus não é medida pelos momentos bons, mas ela é principalmente percebida quando passamos por lutas, por dificuldades, por adversidades. Talvez você está ouvindo aqui essa rádio, essa programação, talvez você caiu aqui, alguém compartilhou o link para você, você está ouvindo aí pelo 87,5, né? Talvez você está aí desanimado, talvez você esteja esperando uma resposta, talvez você esteja esperando um milagre, uma direção de Deus. Quero dizer para você que o Senhor não se esqueceu de você. O Senhor não se esqueceu de você. O tempo de Deus, entenda uma coisa, o tempo de Deus é perfeito. E aquilo que Ele prometeu, Ele vai cumprir. Aquilo que Ele prometeu, Ele vai cumprir. Olha só o que a palavra diz lá em 1 Tessalonicenses, capítulo 5, versículo 24. Diz assim: fiel é o que vos chama, o qual também o fará. Ele é fiel, meu irmão. Deus é fiel, sabe? Se foi Deus que fez a promessa, Ele mesmo vai cumprir, Ele mesmo vai cuidar de cumprir, sabe? É quando a nossa fé enfraquece, sabe? A gente tem que continuar crendo. Deus continua sendo o mesmo, Ele não muda, Ele não muda. Lá em 2 Timóteo 2:13, diz assim: se nós somos infiéis, nós fomos infiéis, Ele permanece fiel, porque não pode negar-se a si mesmo. Olha que palavra poderosa. Isso aqui, lógico, aqui não é um incentivo, né? A gente não quer incentivar ninguém a viver de qualquer maneira. Ah, então quer dizer que se eu for infiel, Deus vai continuar sendo fiel? Não, a intenção aqui não é essa. Mas eu quero que você entenda que é aqui uma demonstração da imensidão, da graça e da constância. Deus é constante, Deus não é igual ao homem, né? Deus é constante no seu caráter. Ele nunca deixa e nunca deixará de cumprir a sua palavra. Por isso, nesta hora, neste momento, não permita que a dúvida, o grande problema é a dúvida, o medo, né? Ou as dificuldades venham roubar a sua confiança. Continue firme, porque o Deus que começou a boa obra, Ele é poderoso para cumprir, para completar, aleluia. A fidelidade de Deus te sustentou até aqui, foi ou não foi? Sim ou não? Então Ele vai continuar te sustentando. Ele vai continuar te sustentando. Meu irmão, que essa palavra, ela possa ser marcada aí no seu coração, para que você nunca esqueça que Deus é fiel. E que, né, tem um ditado, uma frase, é que é uma frase de efeito, diz assim: Deus nunca chega atrasado, mas Ele sempre chega na hora certa, não é? Porque Ele nunca vai abandonar os seus filhos. Amém? Então toma posse dessa palavra e creia: Deus é fiel, em nome de Jesus. Essa é a palavra de Deus aqui na Rádio Águia FM.

0: Pica!
1: Aleluia, aleluia.

que precisam de uma palavra de ânimo. Levanta a tua cabeça. Calma.

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0: Aplauda o Senhor aí, gente.
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2: Graças a Deus. Chegou aqui o momento da palavra de Deus na Rádio Águia FM. Vamos meditar um pouco na palavra do Senhor, porque a palavra de Deus, ela nos faz... ela nos fortalece, né? A palavra de Deus, ela nos faz adquirir fé. Com a fé a gente vence, com a fé a gente supera todas as dificuldades. Amém? Então olha só o que diz a palavra do Senhor aqui no livro do profeta Isaías, capítulo 40, versículo 31. Diz assim: mas os que esperam no Senhor renovarão as suas forças, subirão com asas como águias, correrão e não se cansarão, caminharão e não se fadigarão. Graças a Deus. Essa palavra eu tenho um pouco de, como é que eu posso dizer, familiaridade, né? Eu amo essa passagem. Alguns anos atrás, Deus ministrou ao meu coração essa passagem quando eu li um livro que falava sobre o assunto. Deus falou muito forte comigo sobre a águia, né? Porque assim, todos nós enfrentamos tempestades, né? Todos nós enfrentamos tempestades na vida. Há dias em que os ventos da nossa vida parecem fortes demais, né? As lutas, parece que elas se multiplicam, né? Pensamos que a gente não vai conseguir continuar, a gente olha para um lado, olha para o outro, não vê uma saída. Mas aqui Deus, através da sua palavra, Ele fala que Ele nos daria forças. Ele nos daria forças. Deus, Ele nunca disse, o Senhor Jesus nunca disse que não haveria tempestades, mas Ele prometeu que nos daria forças para superá-las, para atravessá-las. Amém? Você crê? E falando da águia, interessante que a águia, ela possui uma característica impressionante. Quando as tempestades chegam, a águia não foge. Pesquise sobre isso, você vai ver. A águia não foge. Ao invés disso, meu irmão, a águia, ela abre as suas asas, ela utiliza da força do vento para subir ainda mais alto. É isso mesmo, é forte, o negócio é forte. E ela vai voando acima das nuvens escuras. Assim também acontece com aqueles que confiam no Senhor, mas os que confiam no Senhor são como os montes de Sião, que não se abalam, aleluia, mas eles voam como águias, eles voam acima das tempestades. Enquanto as circunstâncias aqui tentam nos derrubar, é ou não é verdade? Tentam nos desanimar. Quero dizer para você nessa manhã que Deus renova as nossas forças. Para que ele faz isso? Para nos elevar acima das dificuldades, das tempestades. Por isso, meu irmão, é necessário perseverar e continuar caminhando. Mesmo quando o caminho parece difícil, o negócio é permanecer firme. Quando tudo parece o contrário, sabendo que a vitória ela vem, sabe de quem? Do Senhor. É do Senhor, meu irmão. Cada luta que a gente enfrenta com fé, com fé, vai fortalecendo o nosso caráter. Sabe aquele ditado? Que não mata, fortalece? É, se não te matou ainda, é porque, sabe o que aconteceu? Te fortaleceu. Você está aqui para contar história. Então você é águia, você vai subir acima das tempestades. Você vai voar acima das tempestades. Como? O renovo vindo da parte de Deus. O renovo vindo da parte de Deus. O Senhor Jesus, ele fala lá em João 16:33. Ele fala assim, ó: tenho-vos dito isto para que em mim tenhais paz. No mundo tereis aflições, mas tende bom ânimo. Eu venci o mundo. Aleluia. Que palavra forte, hein? Uma palavra linda, maravilhosa. Lá em Gálatas 6:9 vai falar assim: não nos cansemos de fazer o bem, porque ao seu tempo ceifaremos, se não desfalecermos. Então, a gente vai colher. a gente vai colher. Se a gente está plantando chorando, a gente vai colher sorrindo. Como? Quando? Se a gente não desfalecer. Versículo 5, aliás, versículo 4 de 1 João capítulo 5 fala assim: porque todo o que é nascido de Deus vence o mundo, e esta é a vitória que vence o mundo, o que? A nossa fé. Aleluia, aleluia. Filipenses 4:13: porque todas as coisas posso naquele que me fortalece. A gente costuma falar muito nesse versículo aqui, Filipenses 4:13. Mas a gente, será que a gente lembra dos versículos anteriores? Que Paulo fala da luta que ele passa, da luta que ele passou, da luta que até chegar até ali. Ele fala: olha, eu aprendi a viver na abundância, na escassez. Ele vai falar de várias situações. Aí depois ele completa dizendo: posso todas as coisas daquele que me fortalece. Aleluia. Em 2 Timóteo 4:7 diz assim: combati o bom combate, acabei a carreira, guardei a fé. Então é luta, é batalha. A tempestade vem, a adversidade vem, a necessidade de combater. Mas Paulo fala: olha, eu acabei a carreira. É uma corrida, a gente está aí na corrida, a gente está aí caminhando, mas a gente vai acabar. Quando? Quando a gente guardar a fé, quando nós não desistimos, quando nós agimos a nossa fé. Por isso eu quero dizer para você hoje: se você tem enfrentado uma tempestade, meu irmão, não desista. Continue confiando em Deus, continue confiando, continue crendo, continue orando, continue jejuando, continue fazendo aquilo que você tem feito. Deus está vendo, Deus vê as tuas lágrimas, Deus vê as tuas lágrimas. As lutas não duram para sempre. Deserto é só um momento. Aleluia. O mesmo Deus que renova as forças da águia renovará as tuas forças. Continue perseverando, lutando, continue crendo, porque aquele que permanece firme verá a fidelidade de Deus, experimentar a vitória que ele preparou. É isso que Deus quer, que você venha experimentar a vitória que ele preparou. Então, os que esperam no Senhor voarão com asas como águias. Aleluia. Glória a Deus. Não é à toa que o nome dessa rádio é a Rádio Águia FM, porque luta aqui tem muita, tempestade tem muita, mas a gente está voando. A gente está voando acima das tempestades, acima das circunstâncias, a cada dia vencendo, a cada dia, sabe, contando testemunho, porque o nosso Deus é fiel para cumprir aquilo que ele prometeu. Amém? Toma posse dessa palavra no nome de Jesus.

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convidar você a ficar de pé no seu lugar nessa hora. Levante as suas mãos ao Senhor, feche os seus olhos. Senhor, o quanto nós somos gratos a Ti, Jesus. O que seria de nós sem o Senhor, o Deus, sem a Tua mão? Senhor Deus, que é grande, que é poderoso, que é soberano, que é santo, que é lindo, que é maravilhoso. Olhe para Ele nessa noite. E aí onde você está, adore-o, adore-o. Se dê a Ele. Se dê a Ele nessa noite.

A palavra de Deus diz que sem santidade ninguém verá o Senhor, ninguém verá Deus. Por isso Deus te chama para uma vida santa, uma vida reta, uma vida íntegra. Seja fiel ao Senhor Jesus. Levanta suas mãos e diga para o Senhor: o meu melhor.

0: aquietai-me e sabei que eu sou o teu Deus.
1: Sim, Pai.
0: Tenho visto as tuas lágrimas, contemplado a tua dor.
1: Eu creio.
0: Nenhum momento, filho, te deixei só.
1: Eu sei, Senhor.
0: Sou o teu Deus, teu amigo e teu Salvador.
1: Sim, Pai.
0: Tu és meu.

0: se te humilhares e de coração me buscares, contigo sempre estarei.
1: Sim, Senhor.
0: Se passares pelas águas, contigo passarei.
1: Sim, Pai.
0: Se passares pelo fogo, também passarei contigo.
1: Eu creio.
0: Se passares pelos espinhos, eles não irão te ferir.
1: Aleluia.
0: Não temas, meu Deus.
1: Sim, Senhor.
0: Não temas. Eu estou a

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0: Muito obrigado. Muito obrigado. Vocês vão ajudar a gente aqui.
1: 2, 3, 4.
0: Ó, tem uns caras que estralam o dedo forte, né?
2: Vocês viram? Palma fora, né?
0: Aê.

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1: Graças a Deus, momento da palavra aqui na Rádio Águia FM. Eu queria compartilhar com você o que fala aqui as Santas Escrituras, a palavra de Deus, no livro do profeta Isaías, capítulo 41, versículo 10, diz assim: Não temas, porque eu sou contigo. Não te assombres, porque eu sou teu Deus. Eu te fortaleço e te ajudo e te sustento com a minha destra fiel. Meu irmão, não temas, não temas. Deus está com você, Deus é contigo. Olha, eu quero dizer para você o seguinte: o medo é uma das armas, né? Uma das brechas que o inimigo, o diabo, Satanás usa para tentar paralisar a nossa caminhada com Deus, que nós estamos aí numa caminhada, nós estamos numa corrida, né? O medo faz enxergar os gigantes maiores do que realmente eles são, e faz também nós enxergarmos os problemas maiores do que o poder do nosso Deus. Você sabia disso? Mas eu quero dizer para você nesta hora que a palavra de Deus, ela nos lembra repetidamente: não temas. Você sabia que essa frase, não temas, ela está escrita na Bíblia 366 vezes? Estudiosos da Bíblia, né, através de estudos minuciosos, chegaram ao número de 366 vezes. Você sabe que o ano ele tem 365 dias, né? Mas existe o chamado ano bissexto. No ano bissexto, nós temos 366 dias. Então, é impressionante como Deus é perfeito. Todo dia, mesmo no ano bissexto, Deus diz para mim e para você: não temas. Não temas. É isso mesmo. Isso porque a nossa segurança não está nas circunstâncias, mas ela está na presença, no poder do nosso Deus. Aleluia. Quando nós enfrentamos dias difíceis, né, o dia mau, que o dia mau ele vem para mim, vem para você, vem para qualquer um, nós podemos descansar na certeza de que Deus está conosco. Essa é a diferença. Jesus, ele nunca nos iludiu. Jesus falou: no mundo vocês vão ter aflições, mas tenham bom ânimo, porque se eu venci, vocês vão vencer também. A diferença é que agora nós temos alguém para lutar conosco, para estar do nosso lado e às vezes até guerrear as nossas guerras. Teve certos momentos na Bíblia que a palavra de Deus vai dizer que o Senhor ele fala: nesta peleja não tereis que pelejar, eu pelejarei por vós. Então, tem situações que a gente nem precisa agir, Deus age em nosso favor, mas na maioria das vezes Deus vai agir em parceria conosco, né? Ou seja, nós fazendo a nossa parte, Deus fazendo a dele. E o nosso Deus, ele é fiel para cumprir aquilo que ele prometeu. O nosso Deus não é homem para que minta, nem filho do homem para que se arrependa. A boa obra que ele começou, ele vai terminar. Ele não promete uma vida sem lutas, porque até mesmo sem luta não há vitória, né? Sem luta não há vitória, mas pode ter certeza que ele garante a sua presença em meio a elas. A gente sempre está aqui lembrando que Deus não livrou Daniel da cova. Deus livrou Daniel na cova. Deus não livrou Mesaque, Sedraque, Abidinego da fornalha, mas ele livrou na fornalha. Meu irmão, quem confia em Deus encontra coragem para seguir em frente, mesmo sem saber como é que tudo vai funcionar ou vai terminar. Mas ele tem a certeza. Isso é fé. Como fala em Hebreus, a fé é a certeza de coisas que se esperam e a convicção de fatos que não se veem. Aleluia. Lembre-se, a fé não é a ausência do medo. Não é. Mas a fé é a decisão, é uma decisão que eu e você tomamos de, sabe, apesar das circunstâncias, nós crermos, confiarmos que Deus é poderoso para reverter, para mudar toda e qualquer situação. Olha, Onde a fé governa, presta atenção, onde a fé governa o coração se enche de esperança. E o medo perde a força. Deixa eu dar aqui mais versículos, que a Bíblia diz que a fé vem por ouvir e ouvir a palavra de Deus. Então olha só o que Deus fala em Josué capítulo 1, versículo 9. Não te mandei eu? Esforça-te, tem bom ânimo, não temas, não te espantes, porque o Senhor teu Deus é contigo por onde quer que você andar. Salmos 56, versículo 3 e 4. Eu me vindo o temor, hei de confiar em ti. Em Deus ponho a minha confiança e nada temerei. Que me pode fazer o homem? Oh, glória a Deus. 2 Timóteo capítulo 1, 7. Capítulo 1, versículo 7. Porque Deus não nos deu espírito de covardia, de medo, mas nos deu de poder, de amor e moderação. João 14, 27, Jesus falou, o nosso Senhor Jesus disse: deixo-vos a paz, a minha paz vos dou. Não se turbe o vosso coração, nem se atemorize. Aleluia. Salmos 23, versículo 4. Ainda que eu ande pelo vale da sombra da morte, não temerei mal algum, porque tu estás comigo. Glória a Deus. Não temas, não temas. Vá em frente, prossiga, persevere. Deus é contigo. Isso não é aqui uma palavra de autoajuda, não. Não é. Mas é a ajuda do alto. Isso aqui não é frase de efeito, não. Isso é fé. Isso é fé. Isso é a palavra de Deus, que é viva, que é poderosa. Então não temas. Não temas. Deus é contigo. Toma posse dessa palavra no nome de Jesus. Aqui na Rádio Águia FM.

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1: Graças a Deus, mais um momento para nós meditarmos aqui na palavra de Deus, aqui na programação da Rádio Águia FM. Amém? Vamos então à palavra de Deus, no livro de Deuteronômio, capítulo 8, versículo 2. Deuteronômio, capítulo 8, versículo 2, fala assim: lembra-te de todo o caminho pelo qual o Senhor teu Deus te guiou no deserto estes 40 anos, para te humilhar, para te provar e para saber o que estava no teu coração. Todos nós, em algum momento da nossa vida, nós vamos atravessar desertos, assim como o povo de Israel teve que atravessar um deserto. Existem desertos, irmão, que são lutas, às vezes são enfermidades, perdas, dificuldades financeiras, crises familiares, e parece aqueles momentos em que parece que Deus está em silêncio. Porém, eu quero dizer para você que a palavra de Deus aqui nos ensina que o deserto nunca é um lugar de abandono, não, de forma alguma, meu irmão, mas é de preparação, isso mesmo, de preparação. Por que que eu falo isso? Porque foi no deserto que Deus sustentou o povo de Israel com o maná, por exemplo, fez brotar água da rocha e mostrou diariamente a sua fidelidade, o seu cuidado para com o povo de Israel. E eu quero dizer para você, nesta hora, neste momento, que o mesmo Deus que cuidou do povo de Israel é o mesmo Deus que continua conduzindo os seus filhos hoje. Amém? O deserto pode até parecer difícil, mas eu sei, já passei pelos desertos da vida, nesses 30 anos servindo ao Senhor. Quantos desertos já passei? Mas eu quero dizer para você o seguinte, que qualquer deserto que seja, ele não é maior do que o Deus que caminha conosco. Amém? É isso mesmo. O deserto pode ser grande, mas ele nunca vai ser maior do Deus que caminha conosco no deserto. Deus, às vezes, ele nos leva a desertos. O próprio Deus, ele permite que nós venhamos estar no deserto. Lembra lá em Mateus capítulo 4, a Bíblia fala que Jesus foi levado ao deserto pelo Espírito Santo. O Espírito Santo conduziu Jesus ali ao deserto. Mas não é para nos destruir, mas é para fortalecer a nossa fé, é para moldar o nosso caráter e principalmente para revelar o poder dele, o poder do nosso Deus em nossas vidas. E a questão é: quem permanece fiel, meu irmão, pode ter certeza, quem permanece fiel durante essa caminhada no deserto vai experimentar a vitória e vai poder contar um grande testemunho daquilo que o Senhor é poderoso para fazer. Amém? Talvez você que está ouvindo essa palavra, você que está ouvindo essa rádio, essa programação neste momento, talvez você esteja vivendo aí um momento difícil, talvez você esteja passando por um deserto, talvez você olhe para o lado, olhe para o outro e não vê saída, não vê escapatória, porque deserto é isso, deserto é isso. Mas eu quero dizer para você, não desista, não desista. O Deus que abriu o Mar Vermelho, o Deus que sustentou Elias, o Deus que protegeu Daniel, o Deus que ressuscitou Lázaro, o Deus que sustentou o povo ali no deserto com maná. Oh, meu irmão, o Deus que é o Deus que providencia, o Deus da providência, ele está cuidando da tua vida. Quero dizer para você que o deserto, ele sempre vai ter prazo para terminar. Sempre vai ter prazo para terminar. E quando ele terminar, vai ter um grande testemunho para glorificar o nome do Senhor. Amém? Por isso, continue confiando, continue perseverando. A promessa de Deus é que depois da prova, depois do deserto, vai vir Canaã, vai vir a promessa, vai vir a vitória, em nome de Jesus. Olha só o que diz a palavra de Deus, por exemplo, lá em Isaías 43, versículo 2. Diz assim a palavra de Deus: quando passares pelas águas, eu serei contigo. Quando pelos rios, ele não te submergerão. Quando passares pelo fogo, não te queimarás, nem a chama arderá em ti. Aleluia, que palavra poderosa, hein? Salmos 23, versículo 4. Ainda que eu ande pelo vale da sombra da morte, não temerei mal algum, porque tu estás comigo. Aleluia! Tiago capítulo 1, versículo 2 e 3, assim: meus irmãos, tendes por motivo de toda alegria ao passar por várias provações, sabendo que a provação da vossa fé produz perseverança. Eita Deus, é forte mais a palavra de Deus. Romanos capítulo 8, versículo 28, sabemos que todas as coisas cooperam para o bem daqueles que amam a Deus. Aleluia. Salmo 66, versículo 12. Passamos pelo fogo e pela água, porém, afinal nos trouxeste para um lugar de abundância. Eita, é forte, meu irmão. E para terminar aqui, mais uma palavra para você adquirir fé. Porque quando a gente ouve a palavra, a gente adquire fé. E quando a gente tem fé, a gente vence. 2 Coríntios capítulo 1, versículo 3 e 4 diz: ele nos consola em todas as nossas tribulações, para que possamos consolar os que estiverem passando por tribulações com as consolações que nós mesmos recebemos de Deus. Talvez você não entenda o que você está passando. Talvez você, meu Deus, por que eu estou passando por esse deserto? A resposta aqui, ó: Deus, ele permite nós passarmos por momentos difíceis, deserto, sabe para quê? Para nos fortalecer, para nos moldar e principalmente para que nós venhamos ter respaldo, para ajudar outros, porque vai chegar no nosso caminho pessoas que estão passando os mesmos problemas, os mesmos desertos que nós passamos, e nós vamos ter todo o respaldo para poder dar uma palavra, para poder direcionar, para poder orientar. Nós vamos dizer: olha, eu também passei por isso aí e Deus me deu força, Deus me fortaleceu e eu passei pelo deserto, e hoje eu posso dizer para você que o mesmo Deus fez na minha vida vai fazer na sua. Você está entendendo? É o que Paulo está dizendo aqui aos 2 Coríntios 1, capítulo 1, versículo 3 e 4. Então, às vezes a gente passa um momento difícil, a gente não entende. Deus, tudo coopera para o bem daqueles que amam a Deus. Então, se você está passando um deserto, um momento difícil, creia, Deus é contigo. É só um momento, é treinamento para algo maior, é para Canaã, para a terra prometida, em nome de Jesus. Então, toma posse dessa palavra no nome de Jesus.

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repente o obreiro se aproximou. E a mãe percebeu que o obreiro com o menino brigou. A mãe se levantou e com o obreiro foi conversar. Moço, o

mas houve uma luz. E essa luz está brilhando nessa noite, nesse lugar. Mas é forte. Mas é forte. Mas houve uma luz. Houve uma luz. Obrigado, Senhor.

Só Deus pode fazer isso na vida de um ser humano. Só Deus. Não há sistema político, não há ciência, não há intelectualidade, não há força, não há riqueza que revista o ser humano de uma nova criatura. Só Deus, só Deus, só Cristo pode lavar o homem com seu sangue e fazer dele uma nova.

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Graças a Deus. Eu queria falar com você aqui algo que está escrito na palavra de Deus, no Evangelho de Lucas, de 1 a 3. A Bíblia vai falar sobre três mulheres. Que mulheres são essas? Maria Madalena, Joana e Susana. Inclusive, Susana é chamada de discípula, né? Uma aprendiz, uma aluna de Jesus. Joana, ela era esposa de um administrador do palácio do rei Herodes. E Maria Madalena? Maria Madalena, ela foi liberta de demônios. A Bíblia vai dizer que ela foi liberta de 7 demônios. E a Bíblia vai dizer que essas mulheres, elas serviam ao Senhor Jesus no seu ministério. E não serviam de qualquer forma, elas eram patrocinadoras do ministério de Jesus. A Bíblia fala que essas mulheres, elas davam ofertas para que Jesus pudesse ir de casa em casa, de cidade em cidade, de aldeia em aldeia. No Evangelho de Lucas, capítulo 8, do versículo 1 ao 3, vai falar a respeito dessas mulheres, que elas eram patrocinadoras do ministério de Jesus. Jesus precisava de dinheiro? Não, ele é Deus, ele é dono do ouro e da prata. Mas aquilo que ele fazia aqui na terra demandava algumas despesas, hospedagem, alimentação. 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

0: Graças a Deus, mais um momento da palavra aqui na Rádio Águia FM. Você que está ouvindo esta programação, olha, Deus quer falar com você agora. E Ele fala. E a melhor maneira de ouvir a voz de Deus é através da sua palavra. Pois ela é boca de Deus aqui na terra. É a verdadeira revelação de Deus para o homem. Então, olha só o que diz aqui no livro de Deuteronômio, capítulo 30, versículo 19. Diz assim a palavra do Senhor: hoje tomo os céus e a terra por testemunhas contra vós, de que vos propus a vida e a morte, a bênção e a maldição. Escolhe, pois, a vida, para que vivas, tu e toda a tua descendência. Olha só, meu irmão, entenda uma coisa. Todos os dias nós fazemos escolhas, é ou não é verdade? Todos os dias a gente faz escolha. Hoje, por exemplo, você escolheu aqui ouvir a rádio, que benção, glória a Deus. E todas as nossas escolhas trazem consigo consequências. Eu sempre costumo dizer que aquilo que nós escolhemos ontem é o que nós estamos colhendo hoje, e as escolhas que nós estamos fazendo hoje é o que nós vamos colher amanhã, né? Vai gerar frutos para amanhã. E como todos os dias fazemos escolha, algumas parecem pequenas, mas podem mudar completamente o rumo da nossa vida. O próprio Deus, né, aqui em sua palavra, ele nos ensina que as nossas decisões, elas têm consequência. E ele nos convida a escolher o caminho da vida, da obediência e da comunhão com ele. Escolher a Deus é escolher, sabe o quê? Escolher paz em meio às tempestades, é escolher esperança, né, em meio às dificuldades. Inclusive, neste culto de domingo, o Bispo Cláudio esteve ministrando sobre isso, que o Senhor Jesus, ele é a nossa verdadeira esperança, né? Ele é a nossa esperança em meio às dificuldades, é a direção certa, mesmo quando não entendemos o caminho, sabe? As decisões que são tomadas segundo a vontade de Deus sempre irão produzir frutos de justiça, ainda que isso exija renúncia e perseverança. É o que Deus precisa, sabe? Através das nossas escolhas, para nos abençoar, renúncia e perseverança. E aí Ele honra, e aí nós somos abençoados através das nossas escolhas. Então, antes de tomar qualquer decisão, o que é que você tem que fazer? Você tem que, em primeiro lugar, orar. Isso mesmo, orar. Buscar a direção de Deus ali na pessoa do Espírito Santo. Permita que a palavra de Deus seja o seu guia, seja, sabe, seja a sua bússola no, em meio às suas decisões. Porque quem escolhe andar com Cristo jamais estará sozinho, jamais, meu irmão, jamais, porque Ele é aquele que nos conduz aos caminhos, né, caminhos seguros. Como fala no Salmo 23, guia-me, sabe, às veredas da justiça, às águas tranquilas. Então, quando nós somos guiados por Deus nas nossas escolhas, pode ter certeza que tudo vai dar certo. Aqui em Provérbios também, capítulo 3, versículo 5 e 6, diz: confia no Senhor de todo o teu coração, e Ele endireitará as tuas veredas. Josué, capítulo 24, versículo 15, diz: eu e a minha casa serviremos ao Senhor. Olha só, quando há essa decisão, há essa escolha, meu irmão, toda a nossa casa é abençoada. Salmo 119, versículo 105, diz: lâmpada para os meus pés é a tua palavra, e luz para os meus caminhos. Aleluia. E Mateus 6,33 diz: buscai, pois, em primeiro lugar o reino de Deus e a sua justiça, e as demais coisas, tudo aquilo que você precisa, vai ser acrescentado. Então escolha Deus, escolha fazer a vontade de Deus, escolha servir a Deus, tome essa decisão. Como nós lemos lá no início, a Bíblia diz que Deus, Ele toma os céus como testemunho, sabe, que Ele coloca diante de nós a vida e a morte, a bênção e a maldição. Então cabe a nós escolhermos. Ele nos dá o livre-arbítrio e Ele dá um conselho. Ele diz: olha, escolhe, pois, a vida, para que viva tu e toda a descendência, sabe? Como que alguém coloca, ó, tá aqui, ó, duas opções, escolhe esse daqui, isso aqui é melhor, escolhe esse aqui. E às vezes o homem vai pelo caminho errado e faz a escolha errada e vai sofrer as consequências. Mas quando nós escolhemos a Deus, quando nós escolhemos servir a Deus, quando nós escolhemos honrar a Deus, pode ter certeza que as consequências serão as melhores, que as consequências serão, sabe, a ajuda, o auxílio, a direção de Deus na nossa vida, em nome de Jesus. Esta é a palavra de Deus aqui na Rádio Águia FM.
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2: Glória a Deus, bom dia, bom dia, bom dia, povo de Deus, povo abençoado do Senhor Jesus. Hoje é dia 24 de julho de 2026, agora são 10 horas, 11 minutos, 10 e 11, bom dia. Que Deus abençoe a sua vida, a sua casa, a sua família. Eu sou o pastor Cícero Neto, nós vamos ficar juntos aqui até o meio-dia, Vamos ficar juntinhos aqui e você vai participar conosco. Tá valendo hoje mais uma caneca personalizada exclusiva da Rádio Águia FM. Mas você vai participar não somente para ganhar caneca, tá bom? Você vai participar para incluir o seu nome para o momento da oração. Nós vamos orar, vamos clamar por você, pela sua família. Enfim, participe conosco no DDD 85 98709-6124, DDD 85 98709-6124. E atenção para a pergunta de hoje. A pergunta de hoje é: qual era o nome da mãe de Samuel, né? O profeta, depois que se tornou profeta, né? Qual o nome da mãe do profeta Samuel? Tá fácil, tá facinho aí essa pergunta. Você vai participar e você vai concorrer à caneca exclusiva da Rádio Águia FM. Tem muita gente querendo, desejando essa caneca, hein? Glória a Deus, e a audiência da rádio só crescendo para a glória do nome de Jesus. Então participa conosco aqui na Rádio Águia FM 87,5. Já tem notícia, já tem informação. Tem também a palavra de Deus para o seu coração. Aproveita aí para compartilhar o link. Nós já estamos com 665 downloads aí do nosso aplicativo. Olha só que bênção, né? 665 downloads do nosso aplicativo, tá bom? E aí, será que a gente chega pelo menos aos 700 aqui pela manhã? Vamos compartilhar então? Compartilhe aí para o seu vizinho, para o seu amigo, para o seu parente, no grupo da família, no grupo aí do seu bairro. Explica direitinho aí como é que faz, tá bom? Em nome de Jesus, vamos bater aí os 700 downloads. Será que a gente consegue até o final do dia bater os 700 downloads do aplicativo que a gente quer? Até o final do mês, 1000 downloads aí do aplicativo aqui da Rádio Águia FM. Então, participa conosco aqui na Rádio Águia FM, DDD 85 98709-6124, tá bom? Vamos de música aqui na Rádio Águia FM 87,5. Olha só, quero mandar aqui um alô, a paz do Senhor para todo o povo aí que tá ligado aqui na programação. Deus abençoe você aí de qualquer igreja, de qualquer bairro. Fica à vontade para participar conosco. Tem algum evento aí para divulgar aí que vai acontecer na sua igreja, na sua comunidade? Fala com a gente aqui que a gente divulga aqui, tá certo? Fica à vontade em nome de Jesus. Começando muito bem aqui com Bruna Carla, lindo coral, agora 10h14. Bom dia!

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2: Já estamos de volta, 10 horas 19 minutos, 10 e 19, estamos ao vivo aqui na Rádio Águia FM 87,5. Eu quero mandar aqui um alô, a paz do Senhor, para a Lavinha ali no José Walter. A Lavinha já respondeu, hein? Já tá concorrendo aí a caneca personalizada aqui da Rádio Águia FM. Grande abraço, Lavinha, Deus te abençoe. Em nome de Jesus, tem muito mais gente respondendo. Eu vou só me organizar aqui para colocar já os áudios, né? E todo o povo aí que tá mandando a sua mensagem. E aí, qual é o nome da mãe do profeta Samuel? Qual o nome da mãe do profeta Samuel? Muito fácil essa pergunta, muito fácil. Participa aí conosco aqui na Rádio Águia FM 87,5. E não esqueça também de incluir, colocar o seu nome para o momento da oração, tá bom? Que já, meio-dia, nós vamos estar orando, clamando ao Senhor aqui na Rádio Águia FM 87,5. Vamos de canção? Vamos de canção aqui na Rádio Águia FM 87,5. Chegando aqui essa música bonita da Juliane Souza, a Jesus. Bom dia!

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2: 10 horas 28 minutos, 10h28, estamos de volta aqui na Rádio Águia FM 87,5. E o povo já está ligando, já está participando, já está enviando a sua mensagem. E você já participou, já enviou a sua mensagem aqui? Estamos aguardando a sua participação. DDD 85 98709 6124, DDD 85 98709 6124. Participa aqui conosco, responde a perguntinha de hoje: qual o nome da mãe do profeta Samuel? Qual o nome da mãe do profeta Samuel? Vamos ver se o povo está sabendo, vamos ver se o povo está respondendo. Alô, bom dia!
3: Bom dia, pastor. O nome da mãe dele é Ana. É Ana, pastor, aqui é Robson de Buquira, Bahia. Manda um abraço aí pra mim, pra Marcão, pra todo mundo.

0: da Rádio Raiga aí, viu? E pra minha mãe também. É Ana, pastor.
1: Eita, irmão Robson ali da Bahia, respondendo, participando. Um grande abraço, irmão Robson. Aí o Marcão, a Dona Vera também, o povo de Deus aí na Bahia. Deus abençoe poderosamente, em nome de Jesus. Tá concorrendo já, em nome de Jesus. Tem mais gente querendo participar. Alô, bom dia.
2: Bom dia, pastor Cícero. Aqui quem fala é Maria Clanilda. É a Clanilda do Jardim Guanabara. A pergunta é: a mãe de Samuel é Ana, viu? Ana, mãe de Samuel. Ok, obrigado, irmão. E peço um louvor para a minha pastora. Um louvor do Gerson Rufinos. Qualquer um que você colocar.
1: Ok, irmã Clenilda, obrigado pela participação, tá certo, viu? A gente vai encaixar aqui na programação também. Um grande abraço, um alô aí pra pastora Rosa, aí no Quintino Cunha. Deus abençoe, no nome de Jesus. Tem mais gente querendo participar. Alô, bom dia!
3: Bom dia, povo de Deus, bom dia! Que essa sexta-feira venha com muita paz, muita saúde, muito amor, muita prosperidade, em nome de Jesus. Bom dia para todos os pastores, Bispo Garcia, obreiros e obreiros, missionários, todos, que Deus abençoe a vida de todos. Sou obreira Miriam, estou passando por aqui para deixar o meu abraço para todos vocês. Estou aqui da Igreja do Sítio São João, da Igreja do Amor de Deus. Creio que a nossa vida está na mão do Senhor, abençoada. Bom dia, fiquem com Deus todos. A paz do Senhor.
1: Amém, irmã Miriam, bom dia, bom dia. Deus abençoe aí também o irmão Jurandir Ferreira, a Sandra, todo o povo aí ligado aqui na Rádio Águia FM. Agora 10 horas 31 minutos. Vamos a mais participações nessa manhã. Alô, bom dia.
4: Oi, é a Júlia do Cidade Jardim. É a Ana.
1: Olha aí, rapaz, ligando, participando aí. Deus abençoe, viu? Respondeu a pergunta, né? Participando, tá concorrendo aqui em nome de Jesus, né? A Ana ali no Cidade Jardim 2. Tem mais gente? Tem sim, vamos lá. Alô, bom dia.
5: Bom dia, pastor. É a Fátima do José Walter. A resposta é Ana.
1: Aí a Fátima do José Walter respondendo aqui a pergunta, né? Respondendo a pergunta aqui, Ana, né? Será que é Ana, hein? Será que é Ana? O que é que você acha? Qual o nome da mãe? Qual o nome da mãe do profeta Samuel? Qual o nome da mãe do profeta Samuel? Você sabe? Então, se você sabe, você vai interagir aqui conosco e vai responder a perguntinha de hoje. Está valendo aqui a caneca personalizada exclusiva da Rádio Águia FM. Vamos de música, pedido do ouvinte, uma Clenilda pediu, oferecendo aí para a pastora Rosa, todos os ouvintes da Rádio Águia FM. Chegando aqui, Gerson Rufindo, dia de sol, 10h33, bom dia!

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2: Dez horas 37 minutos, 10h37, estamos ao vivo aqui na Rádio Águia FM. Quero dizer para você, principalmente você que é morador aqui do Conjunto Sítio São João, da região aqui do Grande Anguruçu, que neste sábado, ou seja, amanhã, a partir das 8 horas da manhã, haverá uma grande ação social, tá bom? Com o caminhão do cidadão na Praça da Rua Verde 7, isso mesmo, na Praça da Rua Verde 7 do Conjunto Sítio São João. Haverá ali uma boa quantidade de serviços que serão oferecidos para a comunidade, tá bom? Como emissão de primeira e segunda via, né, de RG, identidade, CPF, tá bom? Dúvidas sobre a questão de toda essa parte de documentos, registro de casamento, de nascimento, ali no caminhão cidadão, tá bom? O PROCON vai estar por lá também. E também o pessoal do Habitafor tirando dúvidas sobre Minha Casa, Minha Vida, tá certo? Então, você vai poder participar desse momento, né, de ação social na Praça do Conjunto Sítio São João, na Rua Verde 7, amanhã, a partir das 8 horas da manhã. Haverá também ali um momento de louvor, de adoração, e à tarde, né, de tarde para noite, haverá ali um campeonato de skate, vai ser um evangelismo ali para os jovens na Praça do Conjunto Sítio São João, e à noite tem aí o culto ali da Assembleia de Deus, né? Vai ter um culto ali também muito abençoado. Enfim, bênção sobre bênção amanhã aqui na Praça do Conjunto Sítio São João, e a Rádio Águia FM está aí apoiando essa iniciativa, tá bom? Então não esquece, amanhã dia 25, grande ação social na Praça do Conjunto Sítio São João. 10 horas 39 minutos, tem mais gente aqui querendo participar. Alô, bom dia!
3: Foi pastor, o pai do senhor, o Davi aqui do José Valteano, viu?
2: Aí, o Davi respondeu rapidinho aí e deu a sua resposta, tá participando, tá concorrendo aqui a uma caneca personalizada da Rádio Águia FM, mas tem gente, mais gente querendo participar. Alô, bom dia!
4: Bom dia, pastor Cícero Neto, a paz do Senhor Jesus, aqui quem fala é irmã Marli de Paracuru. Quero pedir um louvor com Damares, Sacrifício e Adoração, com a cantora Damares. Quero oferecer para toda a minha família em Fortaleza, meus primos, minhas primas, meus tios, minhas tias, tia Arnaldo, para todos que estiver ouvindo essa rádio maravilhosa, Fortaleza, para todos vocês aí da rádio, a equipe da rádio, da Águia FM, e para toda a minha família em Trairi, meu filho, que estiver ouvindo essa rádio maravilhosa, e aqui em Paracuru também, a minha família, meus irmãos, minhas irmãs, minhas filhas, meu pai, o meu irmão Mauricélio, meu irmão Marcos, para todos os meus irmãos e minhas irmãs que estiver ouvindo essa rádio. E quero oferecer também para os irmãos da minha congregação aqui no Sítio Inglês, que estiver ouvindo também essa rádio, e ofereço para todos. E a resposta é Ana. E quero agradecer. Muito obrigado, que Deus abençoe, bom dia. A paz do Senhor Jesus.
2: Amém, irmã Marli, glória a Deus, está sempre participando com a gente, né? Já ganhou uma caneca, já ganhou a caneca personalizada. Que bênção, irmã Marli, Deus abençoe, viu? Em nome de Jesus, Deus abençoe poderosamente. Vamos lá para mais participações aqui. Alô, bom dia!
5: Oi, pastor Cícero, a resposta é a Ana.
2: Olha aí, essa é a Rebequinha ali do Montenegro 2. Deus abençoe, Rebeca, tá participando também, viu? Tá concorrendo aqui a caneca personalizada. Meu irmão, já tem a palavra de Deus. Já nós vamos estar ministrando aqui a palavra de Deus para o seu coração. Então aproveita, para compartilhar o link aí do nosso aplicativo, tá bom? Do nosso aplicativo, agora a rádio tem um aplicativo, e aí fica melhor, né? Fica mais estável a conexão, tá? Para quem ouve fora aqui do Conjunto Sítio São João, tá bom? E aí você pode compartilhar o aplicativo. Será que a gente consegue bater essa meta de 700 downloads até o final do dia? Será que a gente consegue? Então vamos bater essa meta aí, compartilha pro seu vizinho, pro seu parente, explica como é que baixa direitinho, como é que instala, tá certo? Em nome de Jesus. 10h42, vamos chegando aqui com o pedido do ouvinte, tá? A irmã Marli pediu, Damares, Sacrifício de Adoração. Bom dia!
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2: Rádio Águia, agora 10 horas 48 minutos, 10h48, glória a Deus. Quero mandar aqui um alô, a paz do Senhor, para a irmã Sônia, lá em Rondônia, tá ligada aqui com a gente. Deus abençoe a irmã Sônia, tava viajando e voltou pro seu lar. Glória a Deus, tá ouvindo a Rádio Águia FM. Deus abençoe, viu, irmã Sônia, em nome de Jesus. E tá com a gente também a irmã Neta ali da cidade de Redenção também já respondeu a perguntinha, já está participando aqui do sorteio. Qual é o nome, né? Aliás, qual é o nome da mãe do profeta Samuel? Você sabe? Qual é o nome da mãe do profeta Samuel? Vai, liga para nós aqui. Aliás, liga não, envia sua mensagem no WhatsApp DDD 85 98709 6124, DDD 85 98709 6124. Quem tá ligadinho com a gente também aqui é a irmã Helena, do Conjunto Sítio São João, ali no Luiz Gonzaga. Deus abençoe a irmã Helena, tá respondendo aqui a pergunta, tá participando, tá concorrendo, né? Um grande abraço aí pro irmão Francisco, cadeira cativa aqui na rádio, a Vitorinha, o Guilherme, a Aline, a Jéssica, o João. Deus abençoe poderosamente também toda a criançada, em nome de Jesus. Quem tá ligada também aqui é a Edilene. Edilene, aqui ela também respondeu, né? Respondeu aqui a pergunta, tá participando, tá concorrendo, em nome de Jesus. E quem também respondeu foi a missionária Valdirene, também aqui respondeu, tá concorrendo. Pediu também aqui uma canção, né? A gente vai estar procurando aqui a canção da missionária Valdirene, tá certo? Glória a Deus, Deus abençoe. Hoje é sexta-feira, e nós estamos aqui ao vivo, vamos até o meio-dia. Lembrando que está chegando domingo. Domingo, o grande dia de louvor e adoração ao nosso Deus na Igreja Evangélica do Amor de Deus, né? O grande dia dos filhos de Deus. Então, neste domingo, em todas as igrejas evangélicas do Amor de Deus, grande culto de louvor e adoração ao nosso Deus em todas as igrejas. Já vou colocar aqui a vinheta dos endereços, você vai poder anotar aí para poder até mesmo indicar para alguém, algum parente, algum conhecido, algum amigo, para estar indo na Igreja Evangélica do Amor de Deus mais próxima da sua casa, tá bom? Então não perde tempo, venha buscar ao Senhor neste domingo na Igreja Evangélica do Amor de Deus mais próxima da sua casa. Grande culto dos filhos de Deus aqui no Conjunto Sítio São João, é na Avenida Valparaíso 1165, Avenida Valparaíso 1165, bem ali próximo ali à Academia de Artes Marciais, bem próximo ali à nova farmácia que abriu, né, na avenida, bem grande, tá bom? Então, você é o nosso convidado todo especial para estar participando conosco. Tem mais gente querendo participar aqui? Alô, bom dia!
3: Pai, Senhor, pastor, Deus abençoe o seu dia. A resposta é amo. Abençoe cada pastor. Em nome de Jesus.
2: Pronto, essa irmã Gilvânia ali do Rodolfo Teófilo, né, respondeu aí a pergunta, tá concorrendo aqui a caneca personalizada, tá bom? Você também pode entrar em contato, incluir o nome, né, da sua família, do seu familiar, para o momento da oração, tá bom? Que nós vamos orar meio-dia, tá certo? Pode também incluir o nome para o momento da oração, tá certo? Em nome de Jesus. Vamos então aqui ao pedido da missionária Valdirene, é isso? É isso mesmo, missionária Valdirene pediu aqui a música da Gisele Cristina, aliás, Gisele Nascimento, né? Pediu aqui a música da Gisele Nascimento, oferecendo aí para todas as missionárias da Igreja Evangélica do Amor de Deus. Falando nas missionárias, amanhã, sábado, dia 25, tem o culto do Ministério Feminino da Igreja do Amor de Deus ali no Gereissati, tá bom? Ali no Gereissati, amanhã, a partir das 19 horas, né, na IEA de Gereissati, culto do Ministério Feminino da Igreja Evangélica do Amor de Deus, tá bom? Glória a Deus. Vamos então chegando aqui, Gisele Nascimento, a tua presença. Bom dia!

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2: Glória a Deus, 10 horas 58 minutos, 10h58, estamos de volta na nossa programação, depois dessa canção bonita, né? Tua Presença com a Gisele Nascimento. Quem pediu foi a missionária Valdirene, que ofereceu aí para todas as missionárias aqui na Rádio Águia FM. Pessoal que está ligado na Rádio Águia FM, Deus abençoe poderosamente. Você também pode ligar, pedir a sua canção, pedir a sua música, incluir o nome para o momento da oração que nós vamos realizar. Meio-dia nós vamos orar, vamos clamar ao Senhor. Meio-dia, você crê no poder da oração? Eu creio. Então, se você crê, você vai aí, né, incluir o seu nome no momento da oração, tá bom? Mas tem gente querendo participar aqui conosco. Alô, bom dia!
3: Pastor Cícero, bom dia. Sou a missionária Regiane. Pastor Cícero, essa rádio tem sido canal de bênção nas nossas vidas e nós temos sido instrumentos quando nós compartilhamos o link, falamos de Deus para outras vidas. Na oração de meio-dia, pessoas têm sido tocadas, como a irmã Lavinha, né? Ela disse que sentiu vontade de ir para a igreja e na quarta-feira ela foi para o culto, se reconciliou e Deus tem abençoado vidas. A Nara, mesmo na Colômbia, quando ela está necessitada de ouvir a palavra, ela liga para a rádio. Quando nós compartilhamos, nós estamos falando de Deus para outras vidas. Você que está ouvindo, compartilhe, fale de Deus, seja canal de bênção para outras vidas, porque nós não somos só uma placa de igreja, nós compartilhamos a palavra de Deus. E assim, pastor Cícero, que Deus tem lhe usado e abençoado vidas através dessa programação. Um bom dia para todos.
2: Glória a Deus, glória a Deus. É isso aí, missionária Regiane, né? Missionária Regiane testemunhando aí de mais um fruto, né? Aqui através da Rádio Águia FM, de pessoas que estão sendo alcançadas por esta programação. Por isso, meu irmão, peço seu apoio, que você ore por nós, né? Que você ore, que você realmente coloque aqui a minha vida, a Rádio Águia FM, nas suas orações, em nome de Jesus. 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Agora, 11 horas, 2 minutos, tem mais gente querendo participar aqui. Alô, bom dia!
4: Amém, amém, pastor Cícero. Tamo junto aí, viu? Tá falando aqui a Raimundo Nogueira, Maria Messejana, estamos junto aí, né? Eu ligado na rádio. Mandar um alô aí para todos aí que estão ouvintes da rádio. Jesus Cristo abençoe grandiosamente a todos aí com muita paz e saúde. Viu?
2: Amém, irmão Raimundo Nogueira. Deus abençoe, irmão Raimundo Nogueira. Tá sempre ligado aí também na rádio. A irmã Jane Clé, cadê a irmã Jane Clé que não respondeu ainda a pergunta? Em nome de Jesus, deu um grande abraço, Deus abençoe, viu? Quero mandar aqui também um alô, a paz do Senhor, para o evangelista Antônio José. Na Messejana, também na Messejana, tá ligado aqui na Rádio Águia FM. Glória a Deus, evangelista Dom José, Deus abençoe. Também respondeu aqui e tá concorrendo em nome de Jesus, tá bom? Quem está também participando com a gente aqui, é, mais gente participando aqui, irmã Fátima, né? A irmã Fátima, ali, deixa eu ver aqui, tá pedindo aqui um louvor, né? Atrai meu coração, mandando aí para toda a oficina de costura da Fátima, Montenegro 2. Deus abençoe, glória a Deus, Deus abençoe, viu? Vamos estar aqui encaixando na programação, tá bom? Deus abençoe a todos. DDD 85987096124 é o número da sua participação. Vamos aqui de canção, pedido do ouvinte, pedido do ouvinte. Quem pediu foi a Lavínia, aí no José Walter. Essa música bonita aqui do Alessandro Vilas Boas, O Fogo Nunca Dorme. Agora 11:03.

0: Glória a Deus, da música bonita do Alessandro Vilas Boas, O Fogo Nunca Dorme, pedido aí da Lavinha, ali do Zé Walter, música bonita aqui na Rádio Águia FM.
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0: 11 horas 9 minutos, 11 e 9. Estamos ao vivo aqui na Rádio Águia FM até o meio-dia. Já já tem a palavra de Deus, a poderosa palavra de Deus. É o momento que se aproveita aí para evangelizar, né? Seja um missionário digital, uma missionária digital. Você vai enviar aí o link da rádio, né, para o seu vizinho, para o seu amigo, seu colega de trabalho, de faculdade, de escola, tá bom? Para o seu familiar, enfim, compartilha aí nas suas redes sociais também, tá bom? Porque já já tem a palavra de Deus aqui na Rádio Águia FM, tá certo? Vamos chegar aí os 700 downloads aí do aplicativo da rádio? Vamos nessa, em nome de Jesus? Eu vou ali pro intervalo e já já eu tô de volta. Eu vou pro intervalo, vou só tomar uma água ali e já já eu tô de volta aqui na Rádio Águia FM. Sai daí não!

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2: Eita glória, agora 11 horas 21 minutos, 11:21, estamos de volta aqui na programação da Rádio Águia FM. Estamos aqui com o oferecimento da Igreja Evangélica do Amor de Deus, aqui no Conjunto Sítio São João, na Avenida Valparaíso 1165, domingo tem culto, hein? Domingo tem culto e vai ser benção, a partir das 18h30. Quero mandar aqui um alô para o meu amigo irmão Javan, tá ligado aqui na programação, tá em casa pedindo oração aqui pela sua saúde. Já deu tudo certo, meu irmão, em nome de Jesus, vamos estar orando já já, meio dia, em nome de Jesus. Quero mandar também aqui um alô para Leidiane Soares ali na Messejana, também respondeu aqui a pergunta e já está concorrendo aqui a caneca exclusiva na Rádio Águia FM. Vamos lá, vamos responder. Dá tempo ainda. Qual o nome da mãe do profeta Samuel? Qual o nome da mãe do profeta Samuel? Você sabe? Dá uma pesquisada aí na Bíblia, né? E aí você vai responder e vai concorrer a uma caneca exclusiva aqui da Rádio Águia FM, tá bom? Em nome de Jesus. E também inclua o seu nome para o momento da oração que nós vamos realizar meio-dia. Meio-dia nós vamos clamar ao Senhor aqui na Rádio Águia FM. Já já tem a palavra de Deus, já já tem a palavra de Deus. Vamos aqui com o pedido do ouvinte, a Leidiane Soares ali da Messejana pediu Jessé Aguiar, para você, alívio.

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1: Graças a Deus. Momento da palavra, reflexão da palavra de Deus, aqui na Rádio Águia FM, no nosso programa Voando Como as Águias. Amém? Vamos então ouvir a palavra de Deus para que nós possamos obter fé e vencer em nome de Jesus. Amém? Aqui em 1 Samuel, capítulo 1, versículo 27, diz: pelo que também o Senhor lhe concedeu a petição que lhe tinha feito. Então, uma mulher, ela carregava uma dor profunda. Havia uma dor profunda no seu coração. E a Bíblia diz que essa mulher, todos os anos, ela subia à casa do Senhor. Mas ela sempre voltava para casa ali com o coração quebrantado. Por quê? Porque ela não podia ter filhos. Ela era estéril, isso mesmo. E além da esterilidade, ela ainda enfrentava ali humilhações, né? Provocações constantes. Mas, ao invés de desistir, ou permitir que, por exemplo, a amargura ali dominasse o seu coração, meu irmão, essa mulher escolheu derramar ali a sua alma diante de Deus em oração, sabe? Porque

essa é a atitude correta daquele que está precisando, daquele que está com a alma amargurada, daquele que está triste, daquele que está desesperado. Essa é a alma correta, é escolher, derramar a sua, sabe, a sua alma diante de Deus em oração. E a Bíblia diz que a oração dessa mulher, ela foi sincera. E eu queria chamar a sua atenção, porque às vezes tem gente que quer orar bonito, sabe? Tem gente que quer orar bonito e Deus não está nem aí para oração bonita. Tem gente que vai orar e coloca palavras bonitas, sabe? Às vezes muda até o tom de voz. Não precisa disso, não precisa disso. Algumas vezes as pessoas chegaram para mim nesses 25 anos aí de ministério pastoral. Mas, ó, pastor, eu queria orar bonito como o Senhor. Deus não está nem aí para oração bonita, meu irmão. Deus quer oração sincera. Oração sincera. Oração que tenha fé, que carregue fé. E também que seja, sabe, uma oração de entrega. A Bíblia diz que essa mulher não apenas pediu um filho, mas a Bíblia fala também que ela prometeu consagrá-lo ao Senhor. Olha só, ela falou: se o Senhor me der, eu vou te dar de volta. Aleluia. E a Bíblia diz que Deus ouviu o clamor daquela mulher e realizou esse grande milagre. E nasceu quem? Nasceu Samuel, que se tornaria aí um dos maiores profetas de Israel. Muito forte isso aqui, meu irmão. E a história que nos conta, nos ensina que Deus, ele vê as nossas lágrimas. Deus vê as nossas lágrimas. Deus vê a tua lágrima aí, Deus vê a tua luta. Sabe, Deus vê aí, meu irmão, ele sabe o que está acontecendo, ele conhece as tuas dores, e eu quero dizer para você essa manhã que ele também responde a nossa oração, meu irmão, mas é no tempo certo, é no tempo certo, não é no nosso tempo, é no tempo dele, que é o melhor, é perfeito, sabe? Eu quero dizer para você que o silêncio de Deus nunca vai significar o abandono, ele nunca vai te abandonar, ele nunca vai te esquecer. A Bíblia diz, ainda que uma mãe que amamente seu filho esqueça, venha se esquecer do seu filho, eu, Senhor, nunca me esquecerei de ti, nunca, meu irmão. Então, o que acontece é que muitas das vezes, ele só está preparando um propósito muito maior do que podemos imaginar. Outro dia nós estamos falando aqui a respeito da ressurreição de Lázaro. Quando Jesus ficou sabendo a respeito de Lázaro, Lázaro não estava morto, Lázaro estava doente. Lázaro estava doente. Jesus, naquela mesma hora, naquele mesmo momento que ele ouviu que Lázaro estava doente, ele poderia ter ido. E aí seria só mais uma cura, né? Porque curar as pessoas, para Jesus curar é natural, é normal, algo normal assim, sabe? Ele cura, ele já me curou, ele cura. Então, se Jesus, quando ele ouviu a situação de Lázaro, ele fosse ali imediatamente, ele ia orar e Lázaro ficaria curado. Ele ficaria curado. Mas aí a Bíblia fala que Jesus só foi depois de 4 dias. Só depois de 4 dias que Jesus foi ao encontro ali de Lázaro. Foi o que aconteceu? Lázaro estava morto. Lázaro estava morto. Mas aí aconteceu algo extraordinário, algo sobrenatural. Sabe? Não foi só uma cura, mas foi a ressurreição de Lázaro. Então, às vezes, você olha, parece que está demorando, parece não, porque Deus quer fazer algo grande, Deus quer fazer algo extraordinário, Deus quer fazer algo que você nem imagina, meu irmão. Pois quando Ele opera, Ele não apenas resolve um problema, Ele transforma a nossa história em um testemunho para glorificar o Seu nome. Amém? Glória a Deus. Por isso, eu quero deixar para você aqui também o Salmos 30, versículo 5. O choro pode durar uma noite, mas a alegria vem pela manhã. Aleluia. Jeremias 33, 3. Clama-me e responder-te-ei, e anunciar-te-ei coisas grandes e ocultas que não sabes. Lucas capítulo 1, versículo 37. Porque para Deus nada será impossível. Aleluia. Romanos 12, 12. Alegrai-vos na esperança, sede pacientes na tribulação e perseverai na oração. É, meu irmão, esse é o segredo, a oração. Já já nós vamos orar. Meio-dia tem a oração, tem o clamor do meio-dia aqui na Rádio Águia FM. Quero você orando comigo, orando junto conosco aqui na rádio. Aproveita, já compartilha aí pro seu amigo, pro seu vizinho, pro seu parente.
multiplica aí a Rádio Águia FM, que essa rádio tem abençoado tantas vidas. Amém? Glória a Deus. Então toma posse dessa palavra em nome de Jesus. Glória a Deus. Chegando aqui, pedido do ouvinte, Felipe Rodrigues, ali para Fátima, no José Walter, Atrai Meu Coração, 11:35.

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2: Opa, estamos de volta, 11 horas 41 minutos. Você ouviu aí a palavra de Deus aqui na Rádio Águia FM. Glória a Deus. Deus abençoe poderosamente a sua vida, a sua casa. Toma posse dessa palavra, viu? Toma posse em nome de Jesus. Quero mandar aqui um alô para o Lourenço, pastor Lourenço, ali em Recife, Camaragibe, estado do Pernambuco, ligado aqui na Rádio Águia. Deus abençoe em nome de Jesus. Também aqui para a irmã Viviane, ali em Horizonte, que é da IA de José Walter. Deus abençoe, glória a Deus. Também pedindo aqui, né, oração, tá bom? Por uma causa na justiça. Glória a Deus, vamos estar orando sim, minha irmã, em nome de Jesus. Vamos estar orando em nome de Jesus, tá bom? Quero mandar também um alô para a Aline, ali na Messejana. E também respondeu aqui a perguntinha e está concorrendo também. Qual o nome da mãe do profeta Samuel? Qual o nome da mãe do profeta Samuel, hein? E aí? Vamos participar. Olha, quero mandar também um alô para Josi, no José Walter, né? A Josi, que tá aí pedindo, né? Pedindo a canção, pedindo a oração aí na oficina de costura. Deus abençoe. Vamos colocar assim todos aqui em oração em nome de Jesus, tá bom? Glória a Deus. Já meio-dia tem oração. Vamos aqui a mais participações nessa manhã. Alô, bom dia!
3: Bom dia, pastor Cícero, a paz do Senhor. Quem que tá falando é o obreiro Javan, a da igreja do Quitino Cunha. Bom dia a todos os ouvintes da Rádio Águia. Quero mandar um abraço para todo o povo ali do Quitino Cunha, para todos os pastores, obreiros, todo o povo de Deus. E também quero mandar um abraço para minha mãe, a Miriam, que também tá aqui ouvindo a rádio. Amém?
2: Amém, grande abraço, irmã Miriam, grande abraço, meu amigo Javan, Deus abençoe, viu, poderosamente, obrigado pela participação. Javan quer porque quer essa caneca, hein, glória a Deus, vai dar certo, meu irmão, vai dar certo, vai orando aí, em nome de Jesus, tá bom? 11h44, tem mais participações. Alô, bom dia!
4: Bom dia, irmão. Paz e graça, tô chegando agora da cidade, né, vim correndo. Não vim correndo, não porque não vinha a pé, né? Vim no carro, né? Mas para pedir oração para minha amiga Maria Luísa, que ela está com CA, está passando por essa tribulação da vida. Mas nós temos um Deus forte que pode todas as coisas. E também pedir pelo meu irmão Júnior, Vicente Paulo Júnior, porque ele foi picado pelo inseto ontem à noite e não sabe o que foi inseto. Aí ele está para a cidade de Aracati, foi fazer uns exames. E que Deus venha dar a ele, que não seja nada demais, né? Irmão, eu assisti ontem a oração da noite. Eu amei, irmão. Só não viu mais, foi o clamor, né? Porque já era tarde, eu tomo remédio para dormir, eu pegando sono. Mas eu amei, amei. Aí eu mando um alô para minha filha, que está ligadíssima, Maranjá, Guaruano, todas as noites, irmão, que eu não sabia onde ela veio aqui em casa, aqui no Itaissaba. E ela me disse, irmão, fiquei tão feliz, irmão, quando ela disse que estava ouvindo a rádio e estava gostando. E peço que eu bote aí um louvor, por favor, né? De Jesus Fino, Minha Herança. Vocês sabem, né, que eu gosto desse louvor. Minha herança, ofereço a ela, e meu marido Lourdes, meu marido, para você e para todos nós, viu? Né?
2: Eita, irmã Zélia, chegou correndo para ouvir a rádio. Glória a Deus, irmã Zélia, é uma bênção. Glória a Deus, obrigado pela audiência, irmã Zélia. Um grande abraço aí para todo o povo da Igreja Batista. Deus é amor, aí em Itaiçaba, interior do estado do Ceará. Deus abençoe, viu, poderosamente, no nome de Jesus. E aí também fico feliz, né, que a sua filha também está ouvindo a rádio à noite, né? O programa Desperta Vida, que vai todos os dias, de segunda a sábado, das 10 à meia-noite aqui. Das 10 à meia-noite, os pastores da Igreja Evangélica do Amor de Deus estão fazendo aqui esse programa. Eu também estou aqui juntamente com o Bispo Cláudio, Pastor Pedro, Pastor Fábio, Pastor Eduardo, enfim, Pastor Gilberto também, Pastor Clairton, Pastor Adair também sempre vem, Pastor José Alves. Eita, é benção, hein? Então, você não ouviu ainda, todo dia, de segunda a sábado, das 10 à meia-noite, programa Desperta Vida aqui na Rádio Águia FM. Glória a Deus. 11h47, tem mais gente querendo participar. Alô, bom dia!
1: Oi, pastor, bom dia, paz do Senhor, participou para todos aí, em nome de Jesus, da rádio, da programação, na quinta, uma sexta-feira abençoada, saúde do Senhor. Estou aqui em casa, daqui a pouco vou voltar de novo para o trabalho, e quero dizer que é a Ana, a mãe do profeta Samuel, viu? E hoje eu vou ganhar, em nome de Jesus. Mas se eu não ganhar, é a experiência da gente saber, né? Em nome de Jesus. Pois Deus abençoe em nome de Jesus. Abraço aí pro Bispo Cláudio, para todos aí, a esposa dele. Todas as missionárias em nome de Jesus. E aqueles que estão escutando aqui de Iguatu, de toda a região. Aí de Fortaleza e pro Mariano, que tá em casa.
2: Eita glória, irmã Lúcia de Iguatu. Deus abençoe a irmã Lúcia. A irmã Lúcia disse que vai ganhar a caneca hoje aí. E você aí que tá ouvindo a rádio, concorda com a irmã Lúcia? Quem é que vai ganhar essa caneca exclusiva, personalizada da Rádio Águia FM? Tá bom? Quem é? Qual o nome, aliás, qual o nome da mãe do profeta Samuel? Você sabe? Ainda dá tempo de responder, ainda tem aí 15 minutos de programa ainda. Dá tempo de você mandar o seu zap aí, DDD 85 98709 6124, DDD 85 98709 6124. Pode mandar mensagem de texto, pode mandar mensagem de áudio, fica à vontade, tá bom? Em nome de Jesus. E já meio-dia tem a oração. Vamos então com o pedido do ouvinte. A herança é minha, tá aí pedido da irmã Zélia. Agora 11h49, bom dia.

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2: Glória a Deus, estamos de volta agora, 11 horas 54 minutos. 11h54. Quero mandar aqui um alô para a irmã Lurdinha, ali na Calcaia, tá ligado na rádio, tá mandando um alô para todos os ouvintes, em nome de Jesus, que Deus abençoe a todos, né? Irmã Lurdinha, só esqueceu de responder a pergunta. E aí, quer concorrer não? Aqui a caneca. Qual o nome da mãe de Samuel? Qual o nome da mãe de Samuel? Tá bom? Dá tempo ainda de responder e concorrer aqui à caneca personalizada exclusiva da Rádio Águia FM. Mas tem gente querendo participar aqui. Alô, bom dia!
3: Rapaz, pastor Ciso, eu peço oração para minhas netas, Ana, Esther, Isabela, para minhas filhas, Geisaline, Lorena, Thaisa, meu esposo Sebastião, e para mim. Eu sou a irmã Sandra, do Rio de Janeiro. Fica na paz.
2: A minha irmã Sandra, lá no Rio de Janeiro. Deus abençoe todos os cariocas, né? Em nome de Jesus, todos os fluminenses, em nome de Jesus. Terra abençoada, Deus abençoe aí todo o povo do Rio de Janeiro. 11h55, tem mais participações aqui. Vamos orar sim, viu, irmã Sandra? Todo dia estamos orando aqui, clamando, e o Senhor vai realizar um grande milagre aí na sua vida, na sua casa, na sua família. Creia em nome de Jesus. Vamos lá então. Alô, bom dia!
4: Bom dia, meu amigo, pastor Cícero, paz do Senhor. Que Deus abençoe, querido, estou aqui falando da Pavuna, né, o pastor Gilberto José Valto. Um abraço a todos, especial a todo o povo de José Valto e para todos os pastores, as missionários, o bispo Cláudio Garcia, né, e um abraço especial para minha esposa, a missionária Leidiane, tá bom? Fica na paz, Deus é fiel, coloca o nosso nome na oração aí, guerreiro.
2: Glória a Deus, amém, pastor Gilberto, Deus abençoe, viu, poderosamente. Obrigado pela audiência, meu amigo, em nome de Jesus. Lembrando que domingo tem culto na Igreja Evangélica do Amor de Deus, ali no José Walter, na rua Monte, ali no Montenegro 2, né? Ali na 713, na rua N, tá bom? Deus abençoe todo o povo aí do José Walter, em nome de Jesus. Tem mais participações? Alô, bom dia!
5: Paz do Senhor, pastor Cícero. Estou aqui arrumando a casa e ouvindo a programação. É a irmã Sônia de São Miguel do Guaporé, Rondônia. Só gratidão a Deus por tudo. Fiz uma boa viagem e já estou em casa para ouvir esta rádio abençoada. A paz do Senhor a todos os irmãos. Que Deus abençoe o nosso dia. Viva com fé e alegria, porque o Senhor Jesus vai voltar.
2: Eita glória, aleluia, irmã Sônia ali de Rondônia, tá ouvindo a rádio, ela mandou até uma foto aí, pastor, tô ouvindo a rádio aqui, glória a Deus, Deus abençoe, irmã Sônia, todo o povo de Rondônia, povo abençoado, no nome de Jesus, glória a Deus. A irmã Lurdinha respondeu aqui, a irmã Lurdinha deu a resposta dela, da Calcaia, né, deu a resposta, ela tá participando do sorteio. A irmã Sandra, também, lá do Rio de Janeiro, também deu aqui a sua resposta, né, glória a Deus. O Breno Silva, também, o Breno Silva, ali do Mundo Bim, né, do Conjunto Renascer, também deu a sua resposta, tá bom? Eu tô correndo porque já a gente vai ter que orar, a gente vai ter que orar já, no nome de Jesus, né, vamos orar já, falta poucos minutos para a oração, tá certo? Então, tô registrando aqui quem deu a resposta. Alô, bom dia!
6: É, bom dia, né, pastor? Que Deus venha abençoar a vida da gente. Eu peço oração para mim, para Silvana, que Deus venha abençoar, me dar minha saúde, nas minhas pernas, tirar essas dores, em nome de Jesus. É, peço oração para o meu filho José Nilton, meu sobrinho Lucas, a minha família toda, que Deus venha abençoar cada um deles. Quero que o pastor, que você faça oração para nós, em nome de Jesus. Amém. Estamos com vocês na rádio.
2: Glória a Deus, Deus abençoe todo o povo aí do Rodolfo Teófilo, comunidade Samasa, Deus abençoe. E o Breno aqui tá mandando um abraço para o Matheus, lá no Distrito Federal, Brasília. Rádio Águia chegando em Brasília, Distrito Federal, aí para o Matheus. Deus abençoe, Matheus, a sua vida poderosamente. Vamos aqui para uma canção, tá certo? Vamos para uma canção e já eu tô de volta já com a oração e depois o sorteio. Chegando aqui, Bispo Cláudio Garcia, se me perguntar.

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2: Graças a Deus, estamos de volta aqui na programação, no nome de Jesus. Quero mandar aqui um alô também para o irmão Sebastião, aí no Rio de Janeiro, tá ligado aqui com a gente. O irmão Sebastião respondeu aqui, né, mandou um áudio, não vai dar tempo, tá certo? Porque a gente vai orar, tá bom? Também irmã Luz, não, vamos orar, vamos colocar aqui o áudio do irmão Sebastião. Ninguém tá com pressa, né? Ninguém tá com pressa. Aleluia. Glória a Deus. Tá aqui. Vamos aqui. O áudio do irmão Sebastião.

0: Pronto, pronto, estamos de volta aqui. Tivemos um problema técnico aqui, deu uma queda de energia aqui. Então, meu irmão, é justamente isso que eu estava falando anteriormente. Estamos precisando, né, de alguns equipamentos aqui para a rádio. Por exemplo, no break. No break é um equipamento que, quando falta energia, ele segura e o computador não desliga, né, o transmissor não desliga, a internet não desliga. Então a gente precisa comprar aqui dois no breaks, então dois aparelhos. Os dois aí dá um valor de mais ou menos R$600, né? Um valor de mais ou menos R$600. A gente precisa desses equipamentos aqui para a rádio, né? Teve uma queda de energia, a gente ficou fora do ar aqui por alguns minutos, né? E aí isso complica, né, a nossa situação. Mas enfim, vamos para frente em nome de Jesus, né? Eu tava aqui para colocar o áudio do irmão Sebastião, não vai dar tempo, tá certo? Não vai dar tempo, mas enfim. É, quero registrar também aqui a irmã Lourdes, né? Irmã Lourdes, lá de Itaiçaba, também participando aqui com a gente, no nome de Jesus, tá bom? A irmã Karina, também, Karina Landim, também ligada aqui, em nome de Jesus, Deus abençoe poderosamente, em nome de Jesus, tá bom? Vamos então pro sorteio. Cadê a Sara? Vamos aqui pro sorteio, em nome de Jesus. Glória a Deus, o pessoal que ligou, participou, né? O pessoal que respondeu a perguntinha: qual o nome da mãe do profeta Samuel? Qual o nome da mãe do profeta Samuel? Vou gravar aqui, né, o vídeo do sorteio agora, tá bom? Já nós vamos orar, já nós vamos estar orando aqui, em nome de Jesus. Vai, pode fazer o sorteio aí. Sorteio aqui, vamos lá, quem foi que ganhou, deixa eu ver, olha aí o sorteio, deixa eu ver aqui, quem ganhou foi Viviane ganhou aqui a caneca personalizada. Viviane ganhou a caneca personalizada aqui na Rádio Águia FM. Não deu para gravar, o celular descarregou bem na hora que eu ia gravar. Misericórdia, Jesus. Mas a Viviane, do José Walter, ganhou aqui. Ela, na verdade, mora no Horizonte e congrega no José Walter, né? Ganhou aqui a caneca personalizada. Deus abençoe, minha irmã, no nome de Jesus, tá bom? Glória a Deus aí pela sua vida, irmão Victor, também, no nome de Jesus. Ela queria muito essa caneca, né? Glória a Deus, ganhou aí, em nome de Jesus. Vamos orar, vamos clamar ao Senhor, aqui na Rádio Águia FM. Né, você já preparou o seu copo com água, já preparou aí o seu coração para nós estarmos orando aqui na Rádio Águia FM, em nome de Jesus. Então vamos orar no nome de Jesus.
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Senhor nosso Deus e nosso Pai, Deus Todo-Poderoso, maravilhoso, Deus grande, o Deus que respondeu ali a Ana, que era estéril, não podia ter filhos, e o Senhor ali eliminou toda a esterilidade, o Senhor fez com que ela concebesse um filho. O Senhor é o Deus do impossível, o Senhor pode tudo. Ah, meu Pai, eu quero te agradecer, Deus, muito obrigado, Senhor, muito obrigado, Pai. Obrigado por toda a audiência, por cada ouvinte, pela vida de cada ouvinte, em nome de Jesus. Que o Senhor abençoe, Pai, a vida de cada um. Que o Senhor visite agora a vida de cada um, Pai, em nome de Jesus. Vai de encontro agora a cada pessoa, a cada vida, no nome do Senhor Jesus. E que o milagre aconteça na vida dessas pessoas. Se alguém doente, alguém enfermo, em nome de Jesus, que o Senhor venha curar, que o Senhor venha libertar. Eu declaro cura agora sobre esta vida, em nome do Senhor Jesus. Opera o milagre, Senhor. Opera o milagre, meu Pai, na vida dessa pessoa, em nome do Senhor Jesus. Livra do mal, em nome de Jesus. Ô, Senhor, aquele que pede por sua família, por seu familiar, honra a fé e visita agora cada familiar. Vai de encontro agora, toca lá, o Senhor onipresente, toca lá, Espírito Santo, é o Senhor que convence o homem do pecado. Ô, meu Pai, então toca lá para que haja, Pai, em nome de Jesus, a libertação e que ele possa se voltar para ti, em nome de Jesus. Visita, Pai, esta casa, este lar, esse casamento, em nome de Jesus, que haja paz, harmonia, prosperidade, em nome de Jesus. Nada quebrado, nada faltando, nada fora do lugar, em nome de Jesus, sobre a vida dessas pessoas, sobre a vida de cada um, Senhor. Abençoa, meu Pai, o comércio, abençoa a vida financeira, abre portas, em nome de Jesus, a causa na justiça, meu Deus. Ah, meu Pai, coloca a mão agora nesses papéis dessa causa, que o Senhor possa, meu Deus, ser glorificado através do testemunho que essa pessoa vai dar, em nome de Jesus. Tudo que ela te pede agora, tudo que ela coloca diante do Senhor, assim como Ana ali clamou e o Senhor a honrou, o Senhor deu Samuel. Ah, meu Pai, abençoa, meu Deus, eu entrego cada um nas tuas mãos, no nome de Jesus, amém e graças a Deus. Graças a Deus, chegamos aqui ao final do nosso programa. Tivemos um problema técnico, né? Porque faltou energia aqui, teve uma queda de energia. 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A ganhadora foi a Viviane, lá do José Valto. Ela mora no Horizonte, congrega no José Valto. Ganhou é a caneca personalizada, exclusiva aqui da Rádio Águia. Fica triste, não. Amanhã é sábado, né? Amanhã é sábado. E amanhã tem um programa das Mulheres de Fé. Amanhã tem um programa das Mulheres de Fé, de 1 da tarde às 3 da tarde. E eu vou dar aqui uma caneca também para elas sortearem amanhã, tá bom? Amanhã também vai ter caneca no programa das mulheres. E elas também sempre sorteiam outra coisa. Então amanhã vai ser 2 sorteios no programa aqui das Mulheres de Fé, tá bom? Falando em Mulheres de Fé, amanhã tem um culto da Igreja Evangélica do Amor de Deus em Gereissati, culto das Mulheres de Fé lá no Gereissati, em nome de Jesus. Vou ficando por aqui, Deus abençoe a todos, no nome de Jesus. Até segunda-feira, né? O programa aqui, Voando Como as Águias. Amanhã também tem um programa Desperta Vida. Enfim, é bênção sobre bênção. Fica ligado aí. Fica ligado no WhatsApp, fica ligado no Instagram, no Facebook, todas as novidades por lá. Deus abençoe a todos. Tchau!

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0: Aplauda o Senhor aí, gente!
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2: Graças a Deus, chegou aqui o momento da palavra de Deus na Rádio Águia FM. Vamos meditar um pouco na palavra do Senhor, porque a palavra de Deus, ela nos faz... ela nos fortalece, né? A palavra de Deus, ela nos faz adquirir fé. Com a fé a gente vence, com a fé a gente supera todas as dificuldades. Amém? Então olha só o que diz a palavra do Senhor aqui no livro do profeta Isaías, capítulo 40, versículo 31. Diz assim: mas os que esperam no Senhor renovarão as suas forças, subirão com asas como águias, correrão e não se cansarão, caminharão e não se fadigarão. Graças a Deus. Essa palavra eu tenho um pouco de, como é que eu posso dizer, familiaridade, né? Eu amo essa passagem. Alguns anos atrás, Deus ministrou ao meu coração essa passagem quando eu li um livro que falava sobre o assunto. E Deus falou muito forte comigo sobre a águia, né? Porque assim, todos nós enfrentamos tempestades, né? Todos nós enfrentamos tempestades na vida. Há dias em que os ventos da nossa vida parecem fortes demais, né? As lutas, parece que elas se multiplicam, né? Pensamos que a gente não vai conseguir continuar, a gente olha para um lado, olha para o outro, não vê uma saída. Mas aqui Deus, através da sua palavra, Ele fala que Ele nos daria forças. Ele nos daria forças. Deus, Ele nunca disse, o Senhor Jesus nunca disse que não haveria tempestades, mas Ele prometeu que nos daria forças para superá-las, para atravessá-las. Amém? Você crê? E falando da águia, interessante que a águia, ela possui uma característica impressionante. Quando as tempestades chegam, a águia não foge. Pesquise sobre isso, você vai ver. A águia não foge. Ao invés disso, meu irmão, a águia, ela abre as suas asas, ela utiliza da força do vento para subir ainda mais alto. É isso mesmo, é forte, o negócio é forte. E ela vai voando acima das nuvens escuras. Assim também acontece com aqueles que confiam no Senhor, mas os que confiam no Senhor são como os montes de Sião, que não se abalam, aleluia, mas eles voam como águias, eles voam acima das tempestades. Enquanto as circunstâncias aqui tentam nos derrubar, é ou não é verdade? Tentam nos desanimar. Quero dizer para você nessa manhã que Deus renova as nossas forças. Para que ele faz isso? Para nos elevar acima das dificuldades, das tempestades. Por isso, meu irmão, é necessário perseverar e continuar caminhando. Mesmo quando o caminho parece difícil, o negócio é permanecer firme. Quando tudo parece o contrário, sabendo que a vitória ela vem, sabe de quem? Do Senhor. É do Senhor, meu irmão. Cada luta que a gente enfrenta com fé, vai fortalecendo o nosso caráter. Sabe aquele ditado? Que não mata, fortalece. Se não te matou ainda, é porque, sabe o que aconteceu? Te fortaleceu. Você está aqui para contar a história. Então você é águia, você vai subir acima das tempestades, você vai voar acima das tempestades. Como? O renovo vindo da parte de Deus. O renovo vindo da parte de Deus. O Senhor Jesus, ele fala lá em João 16:33. Ele fala assim, ó: tenho-vos dito isto para que em mim tenhais paz. No mundo tereis aflições, mas tende bom ânimo, eu venci o mundo. Aleluia. Que palavra forte, hein? Uma palavra linda, maravilhosa. Lá em Gálatas 6:9 vai falar assim: não nos cansemos de fazer o bem, porque ao seu tempo ceifaremos, se não desfalecermos. Então, a gente vai colher. a gente vai colher. Mas se a gente está plantando chorando, a gente vai colher sorrindo. Como? Quando? Se a gente não desfalecer. Versículo 5, aliás, versículo 4 de 1 João capítulo 5 fala assim: porque todo o que é nascido de Deus vence o mundo, e esta é a vitória que vence o mundo, o que? A nossa fé. Aleluia, aleluia. Filipenses 4:13: porque todas as coisas posso naquele que me fortalece. A gente costuma falar muito nesse versículo aqui, Filipenses 4:13. Mas a gente, será que a gente lembra dos versículos anteriores? Que Paulo fala da luta que ele passa, da luta que ele passou, da luta que até chegar até ali. Ele fala: olha, eu aprendi a viver na abundância, na escassez. Ele vai falar de várias situações. Aí depois ele completa dizendo: posso todas as coisas daquele que me fortalece. Aleluia. Em 2 Timóteo 4:7 diz assim: combati o bom combate, acabei a carreira, guardei a fé. Então é luta, é batalha. A tempestade vem, a adversidade vem, a necessidade de combater. Mas Paulo fala: olha, eu acabei a carreira. É uma corrida, a gente está aí na corrida, a gente está aí caminhando, mas a gente vai acabar. Quando? Quando a gente guardar a fé. Quando nós não desistimos, quando nós agimos a nossa fé. Por isso eu quero dizer para você hoje: se você tem enfrentado uma tempestade, meu irmão, não desista. Continue confiando em Deus, continue confiando, continue crendo, continue orando, continue jejuando, continue fazendo aquilo que você tem feito. Deus está vendo, Deus vê as tuas lágrimas, Deus vê as tuas lágrimas. As lutas não duram para sempre, deserto é só um momento, aleluia. O mesmo Deus que renova as forças da águia renovará as tuas forças. Continue perseverando, lutando, continue crendo, porque aquele que permanece firme verá a fidelidade de Deus, experimentar a vitória que ele preparou. É isso que Deus quer, que você venha experimentar a vitória que ele preparou. Então, os que esperam no Senhor voarão com asas como águias. Aleluia. Glória a Deus. Não é à toa que o nome dessa rádio é a Rádio Águia FM, porque luta aqui tem muita, tempestade tem muita, mas a gente está voando. A gente está voando acima das tempestades, acima das circunstâncias, a cada dia vencendo, a cada dia, sabe, contando testemunho, porque o nosso Deus é fiel para cumprir aquilo que ele prometeu. Amém? Toma posse dessa palavra no nome de Jesus.

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Quando a gente tem fé, a gente supera tudo, porque a fé nos faz vencer, principalmente a fé em Deus, no Deus Criador e na sua palavra. Amém? Então vamos aqui para a palavra de Deus, 1 Samuel, capítulo 17, versículo 45. 1 Samuel, capítulo 17, versículo 45. A palavra de Deus diz assim: Davi, porém, disse ao filisteu: Tu vens contra mim com espada e com lança e com escudo, porém eu vou contra ti em o nome do Senhor dos Exércitos, o Deus dos Exércitos de Israel, a quem tu tens afrontado. Então, aqui é o episódio em que Davi ali enfrentou aquele gigante, o gigante filisteu, que já estava há 40 dias afrontando o povo de Deus, afrontando o exército de Israel. Não eram 40 minutos, eram 40 dias. 40 dias ele perguntando se não tinha ninguém para enfrentá-lo. E o exército de Israel ali acuado, o exército de Israel ali com medo. Inclusive o rei Saul. O rei Saul não se apresentou para lutar contra o gigante. E o Davi, né, o Davizinho na época, o Davizinho, aquele lá que foi esquecido até pelo pai, porque quando Samuel foi na casa de Jessé, porque Deus assim o fez ir, para que ali ele viesse escolher o novo rei de Israel, e que no caso seria Davi, a Bíblia fala que quando ele chega lá, o Jessé apresenta os filhos, e Deus fala: olha, não é nenhum desses não, Samuel, não é nenhum desses não. Aí Samuel ali, meio sem entender, falou: vem cá, falta algum filho teu? Aí Jessé fala assim: ah, tem o Davi, o Davizinho, mas será que Deus escolheu Davi? Será? Ele está lá de trás das malhadas, né? Esquecido, Davi, ou seja, aquele que foi esquecido até pelo próprio pai. A palavra de Deus diz assim, meu irmão: ainda que uma mãe se esqueça do seu filho que a amamenta, eu, Senhor, não me esquecerei de ti. Todo mundo pode esquecer de você, todo mundo pode esquecer de você, mas tem um que nunca vai esquecer de você, que é Deus. Ele nunca vai esquecer de você. Ele vê a tua dor, ele vê as tuas lágrimas, ele vê aí as tuas batalhas, ele está vendo tudo. Os seus olhos são como chama de fogo, diz a palavra de Deus lá em Apocalipse. Então nada fica encoberto aos olhos do Senhor. E todos nós, ao longo da vida, a gente enfrenta os gigantes, né, do dia a dia. E alguns desses gigantes, às vezes, são gigantes financeiros. Talvez você está enfrentando esse gigante, um gigante financeiro. Você não sabe o que vai fazer no que diz respeito à sua vida financeira, às suas finanças, muita dívida, e os credores aí batendo à sua porta. Às vezes, enfermidades, doenças, sabe? Um diagnóstico que os médicos aí falaram: olha, essa doença aqui não tem jeito. Essa doença aqui, ela tem até um tratamento paliativo, mas não tem cura. Às vezes você está com medo, fobia, com medo, perseguições, ou situações que você olha assim e diz: olha, é impossível eu vencer isso. Meu irmão, quero dizer para você que aos olhos humanos, aquele gigante ali, ele era invencível. Ele era invencível. Ele tinha ali quase 3 metros de altura. A Bíblia fala que ele era tão grande que tinha que ter uma pessoa para levar o seu escudo. É? Mas a Bíblia diz que Davi enxergava algo muito maior do que aquele gigante. Sabe o que? O poder de Deus. O poder de Deus é infinitamente maior do que toda e qualquer ameaça. Porque o gigante estava ali ameaçando. O gigante estava ali afrontando. Talvez tenha um gigante aí te afrontando. Talvez tenha um gigante aí te ameaçando. Talvez tenha um gigante aí, sabe, querendo colocar medo, sabe? Querem te amedrontar. Mas o que você tem que entender é o seguinte: maior é aquele que está em nós do que aquele que age nesse mundo. Maior é Deus na tua vida do que esse gigante aí. Maior é Deus, meu irmão. Enquanto todos os olhos ali estavam voltados para o gigante, para o tamanho do gigante, Davi olhava para a grandeza de Deus. É isso que você tem que olhar. A Bíblia fala lá em Oséias, Deus fala assim: olhai para mim e sereis salvos. Olha só que bênção. A nossa confiança não pode estar em nada humanamente falando, assim.

como a confiança de Davi não estava nas armas. Davi era pastor de ovelha. O que Davi tinha era um cajado, um pedaço de pau, enquanto que Golias tinha uma espada enorme e um escudo enorme, lança enorme, né? É tanto que o rei, quando Davi se prontificou ali a enfrentar o gigante, o rei Saul quis dar a sua armadura. E Davi até vestiu, acho que até por educação, não sei, ele vestiu a armadura, mas ele disse: não é isso aqui não, não é através de armas humanas, não é através de estratégias humanas que você vai vencer esse gigante, mas é a presença de Deus na sua vida. Por isso você tem que buscar a presença, por isso que você tem que buscar o poder de Deus, por isso que você tem que buscar a unção de Deus. Você tem que ir para a igreja, você tem que buscar, você tem que orar, você tem que ler a Bíblia, você tem que jejuar, porque é isso que vai te fortalecer para enfrentar e derrubar todo e qualquer gigante. Tá bom? Quando nós colocamos a nossa esperança no Senhor, meu irmão, os gigantes deixam de ser obstáculos intransponíveis e passam a ser oportunidades para Deus manifestar a sua glória e que nós, para que nós venhamos testemunhar. É isso mesmo. Se hoje aí existe um gigante aí diante de você, não desanime. Se levante em fé, permaneça firme na palavra de Deus, enfrente as dificuldades em nome do Senhor. O mesmo Deus que deu a vitória a Davi continua agindo em favor daqueles que confiam nele. Aleluia. Então coloca a tua confiança no Senhor. Coloca a tua confiança no Senhor. Eu vou enxertar a fé agora no seu coração aqui através da palavra. Olha só o que diz Salmos capítulo 20, versículo 7. Salmos capítulo 27 diz assim: uns confiam em carros, outros em cavalos, mas nós faremos menção do nome do Senhor. Aleluia. Do nome do Senhor nosso Deus. Como Davi falou, né? Você vem a mim com escudo, com lança, com espada, mas eu vou contra você em nome do Senhor dos Exércitos. Aleluia. Romanos 8:31 diz: se Deus é por nós, quem será contra nós? Aleluia. Isaías 41:10, olha só o que diz Isaías 41:10: não temas, porque eu sou contigo, não te assombres, porque eu sou teu Deus, eu te fortaleço, te ajudo, te sustento com a minha destra fiel. Aleluia. E Filipenses 4:13: posso todas as coisas naquele que me fortalece. Então tome posse dessa palavra. E se tem algum gigante te ameaçando, se tem algum gigante te afrontando, ele cai por terra hoje. Toma posse, se posiciona como Davi, e Deus vai fazer você cantar o hino da vitória. Você vai ser recompensado, porque Davi foi recompensado e se tornou rei de Israel. Essa é a palavra de Deus aqui na Rádio Águia FM.

de pé no seu lugar nessa hora. Levante as suas mãos ao Senhor, feche os seus olhos. Senhor, o quanto nós somos gratos a Ti, Jesus. O que seria de nós sem o Senhor, oh Deus, sem a Tua mão? Senhor Deus, que é grande, que é poderoso, que é soberano, que é santo, que é lindo, que é maravilhoso. Olhe para Ele nessa noite. E aí onde você está, adore-o, adore-o. Se dê a Ele. Se dê a Ele nessa noite.

A palavra de Deus diz que sem santidade ninguém verá o Senhor, ninguém verá Deus. Por isso Deus te chama para uma vida santa, uma vida reta, uma vida íntegra. Seja fiel ao Senhor Jesus. Levanta suas mãos e diga para o Senhor: o meu melhor.

0: sabei que eu sou o teu Deus.
1: Sim, Pai.
0: Tenho visto as tuas lágrimas, contemplado a tua dor.
1: Eu creio.
0: Nenhum momento, filho, te deixei só.
1: Eu sei, Senhor.
0: Sou o teu Deus.

0: se te humilhares e de coração me buscares, contigo sempre estarei.
1: Sim, Senhor.
0: Se passares pelas águas, contigo passarei.
1: Sim, Pai.
0: Se passares pelo fogo, também passarei contigo.
1: Eu creio.
0: Se passares pelos espinhos, eles não irão te ferir. Não temas, meu Deus.
1: Sim, Senhor.
0: Não temas, eu estou aqui.

0: Muito obrigado. Muito obrigado. Vocês vão ajudar a gente aqui.
1: 2, 3, 4.
0: Tem uns caras que estralam o dedo forte, né?
2: Vocês viram? Palma fora, né?

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0: Muito obrigado. Muito obrigado. Vocês vão ajudar a gente aqui.
1: 2, 3, 4.
0: Ó, tem uns caras que estralam o dedo forte, né?
2: Vocês viram? Palma fora, né?

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1: Graças a Deus, momento da palavra aqui na Rádio Águia FM. Eu queria compartilhar com você o que fala aqui as Santas Escrituras, a palavra de Deus, no livro do profeta Isaías, capítulo 41, versículo 10, diz assim: Não temas, porque eu sou contigo. Não te assombres, porque eu sou teu Deus. Eu te fortaleço e te ajudo e te sustento com a minha destra fiel. Meu irmão, não temas, não temas. Deus está com você, Deus é contigo. Olha, eu quero dizer para você o seguinte: o medo é uma das armas, né? Uma das brechas que o inimigo, o diabo, Satanás usa para tentar paralisar a nossa caminhada com Deus. Que nós estamos aí numa caminhada, nós estamos numa corrida, né? O medo faz enxergar os gigantes maiores do que realmente eles são, e faz também nós enxergarmos os problemas maiores do que o poder do nosso Deus. Você sabia disso? Mas eu quero dizer para você nesta hora que a palavra de Deus, ela nos lembra repetidamente: não temas. Você sabia que essa frase, não temas, ela está escrita na Bíblia 366 vezes? Estudiosos da Bíblia, né, através de estudos minuciosos, chegaram ao número de 366 vezes. Você sabe que o ano ele tem 365 dias, né? Mas existe o chamado ano bissexto. No ano bissexto, nós temos 366 dias. Então, é impressionante como Deus é perfeito. Todo dia, mesmo no ano bissexto, Deus diz para mim e para você: não temas. Não temas. É isso mesmo. Isso porque a nossa segurança não está nas circunstâncias, mas ela está na presença, no poder do nosso Deus. Aleluia. Quando nós enfrentamos dias difíceis, né, o dia mau, que o dia mau ele vem. Vem para mim, vem para você, vem para qualquer um. Nós podemos descansar na certeza de que Deus está conosco. Essa é a diferença. Jesus, ele nunca nos iludiu. Jesus falou: no mundo vocês vão ter aflições, mas tem de bom ânimo, porque se eu venci, vocês vão vencer também. A diferença é que agora nós temos alguém para lutar conosco, para estar do nosso lado e às vezes até guerrear as nossas guerras. Teve certos momentos na Bíblia que a palavra de Deus vai dizer que o Senhor ele fala: nesta peleja não tereis que pelejar, eu pelejarei por vós. Então tem situações que a gente nem precisa agir, Deus age em nosso favor, mas na maioria das vezes Deus vai agir em parceria conosco, né? Ou seja, nós fazendo a nossa parte, Deus fazendo a dele. E o nosso Deus, ele é fiel para cumprir aquilo que ele prometeu. O nosso Deus não é homem para que minta, nem filho do homem para que se arrependa. A boa obra que ele começou, ele vai terminar. Ele não promete uma vida sem lutas, porque até mesmo sem luta não há vitória, né? Sem luta não há vitória, mas pode ter certeza que ele garante a sua presença em meio a elas. A gente sempre está aqui lembrando que Deus não livrou Daniel da cova, Deus livrou Daniel na cova. Deus não livrou Mesaque, Sedraque, Abidinego da fornalha, mas ele livrou na fornalha. Meu irmão, quem confia em Deus encontra coragem para seguir em frente, mesmo sem saber como é que tudo vai funcionar ou vai terminar, mas ele tem a certeza. Isso é fé. Que, como fala em Hebreus, a fé é a certeza de coisas que se esperam e a convicção de fatos que não se veem. Aleluia. Lembre-se, a fé não é a ausência do medo. Não, não é não. Mas a fé é a decisão, é uma decisão que eu e você tomamos de, sabe, apesar das circunstâncias, nós crermos, confiarmos que Deus é poderoso para reverter, para mudar toda e qualquer situação. Olha, Onde a fé governa, presta atenção, onde a fé governa o coração se enche de esperança. E o medo perde a força. Deixa eu dar aqui mais versículos, que a Bíblia diz que a fé vem por ouvir e ouvir a palavra de Deus. Então olha só o que Deus fala em Josué capítulo 1, versículo 9. Não te mandei eu? Esforça-te, tem bom ânimo, não temas, não te espantes, porque o Senhor teu Deus é contigo por onde quer que você andar. Salmos 56, versículo 3 e 4. Eu me vindo o temor, hei de confiar em ti. Em Deus põe a minha confiança e nada temerei. Que me pode fazer o homem? Oh, glória a Deus. 2 Timóteo capítulo 1, 7. Capítulo 1, versículo 7. Porque Deus não nos deu espírito de covardia, de medo, mas nos deu de poder, de amor e moderação. João 14, 27, Jesus falou, o nosso Senhor Jesus disse: deixo-vos a paz, a minha paz vos dou. Não se turbe o vosso coração, nem se atemorize. Aleluia. Salmos 23, versículo 4. Ainda que eu ande pelo vale da sombra da morte, não temerei mal algum, porque tu estás comigo. Glória a Deus. Não temas, não temas. Vá em frente, prossiga, persevere. Deus é contigo. Isso não é aqui uma palavra de alta ajuda, não. Não é. Mas é a ajuda do alto. Isso aqui não é frase de efeito, não. Isso é fé. Isso é fé. Isso é a palavra de Deus, que é viva, que é poderosa. Então não temas. Não temas. Deus é contigo. Toma posse dessa palavra no nome de Jesus. Aqui na Rádio Águia FM.

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1: Graças a Deus, mais um momento para nós meditarmos aqui na palavra de Deus, aqui na programação da Rádio Águia FM. Amém? Vamos então à palavra de Deus, no livro de Deuteronômio, capítulo 8, versículo 2. Deuteronômio, capítulo 8, versículo 2, fala assim: lembra-te de todo o caminho pelo qual o Senhor teu Deus te guiou no deserto estes 40 anos, para te humilhar, para te provar e para saber o que estava no teu coração. Todos nós, né, em algum momento da nossa vida, nós vamos atravessar desertos, assim como o povo de Israel teve que atravessar um deserto. Existem desertos, né, irmão, que são lutas, às vezes são enfermidades, perdas, dificuldades financeiras, crises familiares, e parece aqueles momentos em que parece que Deus está em silêncio. Porém, eu quero dizer para você que a palavra de Deus aqui nos ensina que o deserto nunca é um lugar de abandono, não, de forma alguma, meu irmão, mas é de preparação, isso mesmo, de preparação. Por que que eu falo isso? Porque foi no deserto que Deus sustentou o povo de Israel com o maná, por exemplo, né? Fez brotar água da rocha e mostrou diariamente a sua fidelidade, o seu cuidado para com o povo de Israel. E eu quero dizer para você, nesta hora, neste momento, que o mesmo Deus que cuidou do povo de Israel é o mesmo Deus que continua conduzindo os seus filhos hoje. Amém? O deserto pode até parecer difícil, mas eu sei, já passei pelos desertos da vida, nesses 30 anos servindo ao Senhor, quantos desertos já passei? Mas eu quero dizer para você o seguinte, que qualquer deserto que seja, ele não é maior do que o Deus que caminha conosco. Amém? É isso mesmo. O deserto pode ser grande, mas ele nunca vai ser maior do Deus que caminha conosco no deserto. Deus, às vezes, ele nos leva a desertos. O próprio Deus, ele permite que nós venhamos estar no deserto. Lembra lá em Mateus capítulo 4, a Bíblia fala que Jesus foi levado ao deserto pelo Espírito Santo. O Espírito Santo conduziu Jesus ali ao deserto. Mas não é para nos destruir, mas é para fortalecer a nossa fé, é para moldar o nosso caráter e principalmente para revelar o poder dele, o poder do nosso Deus em nossas vidas. E a questão é, quem permanece fiel, meu irmão, pode ter certeza, quem permanece fiel durante essa caminhada no deserto vai experimentar a vitória e vai poder contar um grande testemunho daquilo que o Senhor é poderoso para fazer. Amém? Talvez você que está ouvindo essa palavra, você que está ouvindo essa rádio, essa programação neste momento, talvez você está vivendo aí um momento difícil. Talvez você está passando por um deserto. Talvez você olhe para o lado, olhe para o outro e não vê saída, não vê escapatória. Que deserto é isso? Deserto é isso. Mas eu quero dizer para você, não desista. Não desista. O Deus que abriu o Mar Vermelho, o Deus que sustentou Elias, o Deus que protegeu Daniel, o Deus que ressuscitou Lázaro, o Deus que sustentou o povo ali no deserto com maná. Ô, meu irmão, o Deus que é o Deus que providencia, o Deus da providência, ele está cuidando da tua vida. Quero dizer para você que o deserto, ele sempre vai ter prazo para terminar. Sempre vai ter prazo para terminar. E quando ele terminar, vai ter um grande testemunho para glorificar o nome do Senhor. Amém? Por isso, continue confiando, continue perseverando. A promessa de Deus é que depois da prova, depois do deserto, vai vir Canaã, vai vir a promessa, vai vir a vitória, em nome de Jesus. Olha só o que diz a palavra de Deus, por exemplo, lá em Isaías 43, versículo 2, diz assim a palavra de Deus: quando passares pelas águas, eu serei contigo. Quando pelos rios, eles não te submergerão. Quando passares pelo fogo, não te queimarás, nem a chama arderá em ti. Aleluia, que palavra poderosa, hein? Salmos 23, versículo 4. Ainda que eu ande pelo vale da sombra da morte, não temerei mal algum, porque tu estás comigo. Aleluia! Tiago capítulo 1, versículo 2 e 3, assim: meus irmãos, tendes por motivo de toda alegria ao passar por várias provações, sabendo que a provação da vossa fé produz perseverança. Eita Deus, é forte mais a palavra de Deus. Romanos capítulo 8, versículo 28, sabemos que todas as coisas cooperam para o bem daqueles que amam a Deus. Aleluia. Salmo 66, versículo 12. Passamos pelo fogo e pela água, porém, afinal nos trouxeste para um lugar de abundância. Eita, é forte, meu irmão. E para terminar aqui, mais uma palavra para você adquirir fé, porque quando a gente ouve a palavra, a gente adquire fé. E quando a gente tem fé, a gente vence. 2 Coríntios capítulo 1, versículo 3 e 4 diz: ele nos consola em todas as nossas tribulações, para que possamos consolar os que estiverem passando por tribulações com as consolações que nós mesmos recebemos de Deus. Talvez você não entenda o que você está passando. Talvez você, meu Deus, por que eu estou passando por esse deserto? A resposta aqui, ó: Deus, ele permite nós passarmos por momentos difíceis, desertos, sabe para quê? Para nos fortalecer, para nos moldar e principalmente para que nós venhamos ter respaldo, para ajudar outros, porque vai chegar no nosso caminho pessoas que estão passando os mesmos problemas, os mesmos desertos que nós passamos, e nós vamos ter todo o respaldo para poder dar uma palavra, para poder direcionar, para poder orientar. Nós vamos dizer: olha, eu também passei por isso aí e Deus me deu força, Deus me fortaleceu e eu passei pelo deserto, e hoje eu posso dizer para você que o mesmo Deus fez na minha vida vai fazer na sua. Você está entendendo? É o que Paulo está dizendo aqui aos 2 Coríntios 1, capítulo 1, versículo 3 e 4. Então, às vezes a gente passa um momento difícil, a gente não entende. Deus, tudo coopera para o bem daqueles que amam a Deus. Então, se você está passando um deserto, um momento difícil, creia, Deus é contigo. É só um momento, é treinamento para algo maior, é para Canaã, para a terra prometida, em nome de Jesus. Então, toma posse dessa palavra no nome de Jesus.

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1: 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Deus pode te libertar também.

ciência, não há intelectualidade, não há força, não há riqueza que revista o ser humano de uma nova criatura. Só Deus, só Deus, só Cristo pode lavar o homem com seu sangue.

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Graças a Deus. Eu queria falar com você aqui algo que está escrito na palavra de Deus, no Evangelho de Lucas, de 1 a 3. A Bíblia vai falar sobre três mulheres. Que mulheres são essas? Maria Madalena, Joana e Susana. Inclusive, Susana é chamada de discípula, né? Uma aprendiz, uma aluna de Jesus. Joana, ela era esposa de um administrador do palácio do rei Herodes. E Maria Madalena? Maria Madalena, ela foi liberta de demônios. A Bíblia vai dizer que ela foi liberta de 7 demônios. E a Bíblia vai dizer que essas mulheres, elas serviam ao Senhor Jesus no seu ministério. E não serviam de qualquer forma, elas eram patrocinadoras do ministério de Jesus. A Bíblia fala que essas mulheres, elas davam ofertas para que Jesus pudesse ir de casa em casa, de cidade em cidade, de aldeia em aldeia. No Evangelho de Lucas, capítulo 8, do versículo 1 ao 3, vai falar a respeito dessas mulheres, que elas eram patrocinadoras do ministério de Jesus. Jesus precisava de dinheiro? Não, ele é Deus. Ele é dono do ouro e da prata. Mas aquilo que ele fazia aqui na terra demandava algumas despesas: hospedagem, alimentação. E aí Deus levantou essas mulheres aqui e deu privilégio a elas de serem patrocinadoras do ministério de Jesus. Sabe por quê? Porque elas tinham algo chamado gratidão. A gratidão nos faz mover a nossa mão, a nossa doação. Meu irmão, você é grato a Deus? Você tem sido grato a Deus, aquilo que Deus tem feito na sua vida? Mas eu quero especificar, você tem sido grato por essa rádio, por esse ministério? 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

0: Graças a Deus, mais um momento da palavra aqui na Rádio Águia FM. Você que está ouvindo esta programação, olha, Deus quer falar com você agora. E Ele fala. E a melhor maneira de ouvir a voz de Deus é através da sua palavra, pois ela é boca de Deus aqui na terra. É a verdadeira revelação de Deus para o homem. Então, olha só o que diz aqui no livro de Deuteronômio, capítulo 30, versículo 19. Diz assim a palavra do Senhor: hoje tomo os céus e a terra por testemunhas contra vós, de que vos propus a vida e a morte, a bênção e a maldição. Escolhe, pois, a vida, para que vivas tu e toda a tua descendência. Olha só, meu irmão, entenda uma coisa: todos os dias nós fazemos escolhas, é ou não é verdade? Todos os dias a gente faz escolha. Hoje, por exemplo, você escolheu aqui ouvir a rádio, que benção, glória a Deus. E todas as nossas escolhas trazem consigo consequências. Eu sempre costumo dizer que aquilo que nós escolhemos ontem é o que nós estamos colhendo hoje, e as escolhas que nós estamos fazendo hoje é o que nós vamos colher amanhã, né? Vai gerar frutos para amanhã. E como todos os dias fazemos escolha, algumas parecem pequenas, mas podem mudar completamente o rumo da nossa vida. O próprio Deus, né, aqui em sua palavra, ele nos ensina que as nossas decisões, elas têm consequência. E ele nos convida a escolher o caminho da vida, da obediência e da comunhão com ele. Escolher a Deus é escolher, sabe o quê? Escolher paz em meio às tempestades, é escolher esperança, né, em meio às dificuldades. Inclusive, neste culto de domingo, o Bispo Cláudio esteve ministrando sobre isso, que o Senhor Jesus, ele é a nossa verdadeira esperança, né? Ele é a nossa esperança em meio às dificuldades. É a direção certa, mesmo quando não entendemos o caminho, sabe? As decisões que são tomadas segundo a vontade de Deus sempre irão produzir frutos de justiça, ainda que isso exija renúncia e perseverança. É o que Deus precisa, sabe? Através das nossas escolhas, para nos abençoar: renúncia e perseverança. E aí Ele honra, e aí nós somos abençoados através das nossas escolhas. Então, antes de tomar qualquer decisão, o que é que você tem que fazer? Você tem que, em primeiro lugar, orar. Isso mesmo, orar. Buscar a direção de Deus ali na pessoa do Espírito Santo. Permita que a palavra de Deus seja o seu guia, seja, sabe, seja a sua bússola em meio às suas decisões. Porque quem escolhe andar com Cristo jamais estará sozinho. Jamais, meu irmão, jamais. Porque Ele é aquele que nos conduz aos caminhos, né? Caminhos seguros. Como fala no Salmo 23, guia-me, sabe, às veredas da justiça, às águas tranquilas. Então, quando nós somos guiados por Deus nas nossas escolhas, pode ter certeza que tudo vai dar certo. Aqui em Provérbios também, capítulo 3, versículo 5 e 6, diz: confia no Senhor de todo o teu coração, e Ele endireitará as tuas veredas. Josué, capítulo 24, versículo 15, diz: eu e a minha casa serviremos ao Senhor. Olha só, quando há essa decisão, há essa escolha, meu irmão, toda a nossa casa é abençoada. Salmo 119, versículo 105, diz: lâmpada para os meus pés é a tua palavra, e luz para os meus caminhos. Aleluia. E Mateus 6,33 diz: buscai, pois, em primeiro lugar o reino de Deus e a sua justiça, e as demais coisas, tudo aquilo que você precisa, vai ser acrescentado. Então escolha Deus, escolha fazer a vontade de Deus, escolha servir a Deus, tome essa decisão. Como nós lemos lá no início, a Bíblia diz que Deus, Ele toma os céus como testemunho, sabe, que Ele coloca diante de nós a vida e a morte, a bênção e a maldição. Então cabe a nós escolhermos. Ele nos dá o livre-arbítrio e Ele dá um conselho. Ele diz: olha, escolhe, pois, a vida, para que viva tu e toda a descendência, sabe? Como alguém coloca, ó, tá aqui, ó, duas opções: escolhe esse daqui, isso aqui é melhor, escolhe esse aqui. E às vezes o homem vai pelo caminho errado e faz a escolha errada e vai sofrer as consequências. Mas quando nós escolhemos a Deus, quando nós escolhemos servir a Deus, quando nós escolhemos honrar a Deus, pode ter certeza que as consequências serão as melhores, que as consequências serão, sabe, a ajuda, o auxílio, a direção de Deus na nossa vida, em nome de Jesus. Esta é a palavra de Deus aqui na Rádio Águia FM.
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